0: do álcool, capazes de alterar e comprometer a capacidade de dirigir, como drogas ilícitas e substâncias que determinem dependência. De acordo com a norma, o auto de infração deverá conter o tipo de substância detectada pelo equipamento. Para serem usados na fiscalização, os equipamentos deverão ser certificados pelo Inmetro. O texto regulamenta a possibilidade de testes toxicológicos e outros meios técnicos ou científicos para constatar a influência de substâncias psicoativas.
1: E, Luana, naquele caso que o condutor se nega a fazer os testes quando solicitado, ainda continua valendo?
0: Continua assim, Luciana. Neste caso, o motorista continuará sujeito à multa e suspensão do direito de dirigir por 12 meses. Mas o Manual Brasileiro de Fiscalização de Trânsito foi atualizado para detalhar e padronizar a atuação em casos de recusa ao teste. Para o condutor que não realizar o procedimento, a norma estabelece como cada situação deve ser registrada e determina que, em uma mesma abordagem, não sejam lavrados simultaneamente autos de infração por dirigir sob influência de álcool ou outras substâncias psicoativas e por se recusar ao exame. Nos casos de acidentes que resultem em óbito, o motorista será obrigado a fazer exame para detectar álcool ou outras substâncias psicoativas.
2: Luana, foram criadas novas penalidades ou infrações com a medida?
0: Foram não, Luciano. A atualização da Lei Seca não altera ou cria novas penalidades. Apenas regulamenta os critérios de fiscalização e de comprovação de infração. A norma atualiza procedimentos vigentes desde 2013 e também estabelece o modo de identificação de outras substâncias psicoativas. As novas regras entram em vigor após a publicação da norma no Diário Oficial da União. Os equipamentos para exames toxicológicos poderão ser usados imediatamente após a publicação, a depender apenas da disponibilidade e da existência de equipamentos certificados conforme os requisitos estabelecidos pela resolução. Luciana e Luciano, volto com vocês.
1: Muito obrigada, Luana Karen, pelas informações ao vivo aqui na Voz do Brasil.
2: Mais de 1 milhão de ligações já foram recebidas este ano pelo Ligue 180.
1: A central de atendimento à mulher é gratuita e recebe denúncias, pedidos de informações e dá orientações relacionadas à proteção da mulher.
3: O Ligue 180 recebeu 1.035.647 ligações de janeiro até julho deste ano, o equivalente a 4.884 chamadas por dia. A central de atendimento à mulher é gratuita e serve não apenas para denúncias, mas também para pedidos de informação e orientações sobre os serviços da rede. O estado de São Paulo liderou os atendimentos no primeiro semestre, com mais de 106 mil ligações recebidas. Em seguida, vem Rio de Janeiro, Minas Gerais, Bahia e Rio Grande do Sul. Estela Bezerra, secretária nacional de enfrentamento à violência contra mulheres, aponta qual tem sido o papel deste canal.
4: O canal 180, ele tem uma importância de demonstrar à população o como a consciência, a conscientização sobre violência contra as mulheres tem ampliado. Antes você só considerava violência contra as mulheres, feminicídio e agressão física. Hoje você tem denúncias de violência psicológica, que é a primeira no ranking das denúncias. A gente tem denúncias de violências digitais, que é uma violência nova, contemporânea, né, que não se percebia dessa maneira.
3: A violência psicológica respondeu por 35% das mais de 98 mil denúncias recebidas pelo canal nesta primeira metade do ano. Em seguida, vem a violência doméstica, com mais de 24 mil ligações. Também foram registrados casos de violência moral e patrimonial. Se você é mulher e está sofrendo algum tipo de violência ou conhece alguém nesta situação, ligue 180 ou envie uma mensagem pelo WhatsApp. WhatsApp 61 96 10 0180. O serviço funciona 24 horas, 7 dias por semana. O atendimento é feito em português, inglês ou espanhol e ainda na língua brasileira de sinais. Reportagem Graziela Mendonça.
2: Estão abertas as inscrições para uma capacitação online em inteligência artificial voltada para mulheres à frente de pequenos negócios.
1: A iniciativa oferece 5 mil vagas, sendo metade

0: delas para mulheres negras.
1: As atividades começam em 1º de setembro e vão tratar do uso da inteligência artificial em áreas como gestão, planejamento, marketing, vendas, atendimento ao cliente, análise de dados, produtividade e inovação.
0: Ao final do curso, 50 negócios poderão ser selecionados para receber um investimento inicial, destinado à implementação dos projetos desenvolvidos durante a formação.
1: As interessadas podem se inscrever até o dia 20 de outubro no portal do Ministério do Empreendedorismo, da Microempresa e da Empresa de Pequeno Porte.
0: E professores da educação básica de todo o país podem realizar cursos sobre inteligência artificial, IA, de graça.
1: A formação continuada está disponível no ambiente virtual de aprendizagem do Ministério da Educação, AVAMEC.
2: Os cursos tratam desde os conceitos básicos de IA até a aplicação das ferramentas em atividades de sala de aula. Cada participante pode organizar o próprio ritmo de estudos e há formações voltadas para o ensino fundamental e para o ensino médio. Entre os assuntos abordados estão uso pedagógico da IA, criação de recursos digitais, planejamento de atividades e o uso responsável das ferramentas. Os conteúdos também tratam de temas como autoria, pensamento crítico, proteção de dados, segurança digital e avaliação das informações produzidas por ferramentas de inteligência artificial generativa. Os cursos variam entre 20 a 180 horas de duração. Para se inscrever, basta acessar o AVAMEC, fazer login ou criar uma conta na plataforma. O endereço é avamec.mec.com. .gov.br. Priscila Machado, para a Voz do Brasil. Dicas do Enem.
3: Olá, meu nome é Ana Júlia Toches e a minha pergunta é: eu devo começar pelas questões fáceis ou difíceis no Enem?
0: Quem responde é o professor de matemática Marcelo Almeida, que aproveita para dar mais dicas para se sair bem na prova.
4: Olá, pessoal. Estou aqui para trazer para vocês uma dica muito importante. Você que está se preparando para as provas do Enem que estão aí chegando e precisa aumentar sua nota em matemática. Muitas vezes o estudante se apega nas questões difíceis e acaba perdendo muito tempo em resolução dessas questões. Dica: questões fáceis e médias. São as questões que vão aumentar em muito a sua nota em matemática. Acertem questões fáceis, acertem. Não erre uma questão fácil. E em matemática, onde a gente vê essas questões? Estatística básica. Média, moda, mediana, gráfico, interpretação gráfica. São questões que muita gente, por achar que é fácil, acaba deixando de estudar. Então, dica, pegue as provas anteriores e faça todas essas questões. Tenho certeza que vai dar bom demais.
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1: Duas novas canetas emagrecedoras à base de semaglutida foram aprovadas pela Agência Nacional de Vigilância Sanitária, Anvisa.
0: Uma das canetas é genérica, produzida por farmacêutica brasileira.
1: A semaglutida é um medicamento que age de maneira similar ao hormônio GLP-1 e, com isso, reduz apetite, diminui as taxas de açúcar no sangue e tem sido amplamente utilizado para o controle da obesidade.
0: Com a queda da patente do primeiro medicamento comercial à base de semaglutida, a agência tem analisado e liberado pedidos de laboratórios para produzir medicamentos similares e genéricos.
1: Em conversa com a Voz do Brasil, a diretora da Anvisa, Daniela Marreco, explica como é o processo de análise para esses pedidos e os riscos do uso de canetas falsificadas. Acompanhe.
5: Diretora Daniela Marreco, da Agência Nacional de Vigilância Sanitária. É um prazer ter a senhora conosco aqui na Voz do Brasil. Bom, vamos começar então explicando para o nosso ouvinte como é que funcionam esses processos de registro, quanto tempo em média eles duram?
6: Os processos de registro de medicamentos realizados pela Anvisa, eles têm como base avaliar aspectos essenciais do medicamento, que é a qualidade, a segurança e a eficácia daquele medicamento. A gente também verifica, no âmbito dessa análise, as boas práticas de fabricação, ou seja, se a empresa fabricante daquele medicamento cumpre as boas práticas durante o processo produtivo. Esse prazo de avaliação, ele depende não só do tempo que a Anvisa leva para avaliar toda essa documentação que é apresentada pela empresa, mas também do prazo que as empresas precisam para cumprir eventuais questionamentos que sejam feitos pela agência.
1: A Anvisa baseia toda a sua avaliação em documentos apresentados pelos laboratórios interessados no registro, né? Ela pode pedir algum tipo de complementação nas pesquisas, por exemplo, para atender aos quesitos de eficácia ou de segurança?
6: Com certeza, isso acontece na maior parte dos casos após a avaliação da documentação que é inicialmente apresentada pela empresa. Caso fique qualquer dúvida ou qualquer necessidade de complementação dos dados que foram apresentados, a Anvisa faz solicitações adicionais para o laboratório fabricante para que ele complemente a documentação de qualidade ou a documentação de segurança e eficácia daquele medicamento, para que a gente possa, ao final do processo, ter certeza em relação ao cumprimento de todos os critérios necessários para dar segurança à população ao uso daquele medicamento que foi aprovado pela agência.
5: Agora, no caso de princípios ativos como o da semaglutida, já tinha um medicamento prévio com registro e a patente dele caiu. Isso torna mais fácil conseguir o registro das novas medicações em relação, por exemplo, a medicamentos que ainda não tem nenhum no mercado?
6: Sim, sim. São processos de avaliação diferentes. Quando o medicamento é novo, é inédito no país, a empresa precisa, além da documentação de qualidade, ela precisa comprovar também a segurança e a eficácia daquele medicamento por meio de estudos clínicos. Então, é um dossiê com dados adicionais que envolvem a realização dessas etapas de estudo clínico. No caso dos medicamentos que são cópias ou que são similares a um outro medicamento registrado, nós vamos comparar esses novos medicamentos ao medicamento de referência, esse medicamento anterior que já tinha registro na Anvisa. Então, eles vão poder apresentar provas comparativas, é uma caracterização bastante extensa em termos físico-químicos, mas de forma comparativa ao medicamento que já comprovou esses aspectos de qualidade, segurança e eficácia. Então, sim, nós podemos dizer que é um processo um pouco mais fácil para essa comprovação dos critérios técnicos necessários para o registro.
1: Diretora, já existem muitos vídeos na internet circulando, falando sobre novos princípios ativos que seriam ainda mais eficazes que a semaglutida e a tirzepatida, que são os dois mais utilizados atualmente, né? Seria o caso da retatrutida, que provocaria uma perda de peso mais rápida e ainda maior. Esse princípio não está aprovado ainda no Brasil, né?
6: Isso, perfeito. A retatrutida ainda não tem um pedido de registro aqui na Anvisa, é um medicamento que se encontra ainda em etapa de estudo clínico, então nós não podemos afirmar nem qualidade, nem segurança, nem eficácia em relação a esse produto. A gente precisa aguardar que ele complete o seu desenvolvimento clínico, que ele seja submetido para análise da Anvisa, para aí sim a gente ter qualquer conclusão em relação aos efeitos desse produto.
5: Agora, diretora, junto com o sucesso das canetas, veio também, claro, como sempre, as falsificações, a entrada no país de versões de marcas que não passaram pelo processo de registro na Anvisa. Quais são os controles que a Anvisa faz e quais os riscos de o consumidor usar esses medicamentos que não tenham passado por esses controles?
6: A Anvisa tem intensificado muito durante esse ano de 2026 a fiscalização em relação a esses produtos, que são produtos irregulares, produtos que, como você colocou, não passaram pela avaliação da agência, com o objetivo de proteger a saúde da população para que não utilize esses produtos. Em relação aos riscos, como são produtos que não passaram pela avaliação da Anvisa, a gente não consegue saber quais são as substâncias, qual é a composição daquele produto, quais são os critérios de eficácia, ou seja, aquele produto vai realmente funcionar quando foi utilizado pelo paciente, qual é a população que poderia utilizar aquele produto e, principalmente, quais são os riscos para as pessoas que utilizarem esses produtos que não tiveram uma avaliação pela Anvisa. Então, consideramos, sim, bastante perigoso e, em termos de segurança, para o paciente utilizar produtos que não estão regularizados, pode, sim, trazer um risco à saúde das pessoas.
1: Se a pessoa quiser conferir se uma determinada marca, algum medicamento está aprovado pela Anvisa, como é que ela deve proceder? É possível fazer a consulta no site da agência, por exemplo?
6: Sim.

0: possível. No site da Anvisa existe um mecanismo de busca, consulta de produtos regularizados. Esse site de consulta, ele é dividido de acordo com todas as categorias de produtos que a agência regula. Se a pessoa buscar na parte de medicamentos, ela pode digitar ali o nome comercial do medicamento, ela pode digitar a substância ativa. Existem vários critérios de busca que o cidadão pode utilizar para conseguir conferir se aquele medicamento está de fato registrado e regularizado no Brasil. Além disso, o medicamento também, quando o paciente adquire aquele produto, ele vai ter um número de registro identificado na caixinha do medicamento, número de registro na Anvisa, e por meio desse número, a pessoa também consegue, no nosso site, localizar se o produto é ou não um produto regular perante a agência.
1: Muito bem, nós conversamos com Daniela Marreco, diretora da Agência Nacional de Vigilância Sanitária, Anvisa. Muito obrigada, diretora, pela sua entrevista aqui à Voz do Brasil.
0: Eu que agradeço.
2: A aproximação entre o Brasil e os países do Sudeste Asiático está no centro da agenda do secretário-geral da ASEAN, Cao Kim Hong, em Brasília.
3: Em reunião com o ministro das Relações Exteriores, Mauro Vieira, foram discutidas formas de ampliar o comércio, os investimentos e a cooperação em áreas como transformação digital, segurança alimentar e sustentabilidade.
4: Comércio, investimentos, transformação digital, segurança alimentar e sustentabilidade estiveram entre os temas tratados durante a visita do secretário-geral da Associação de Nações do Sudeste Asiático, Cao Kim Hong, a Brasília. Hong foi recebido nesta terça-feira no Palácio do Itamaraty pelo ministro das Relações Exteriores, Mauro Vieira. Segundo o chanceler brasileiro, o encontro tem como objetivo aprofundar a relação política e econômica do Brasil com os países do Sudeste Asiático e ampliar a cooperação com a ASEAN e seus Estados-membros.
5: O comércio Brasil-ASEAN tem crescido a uma média de 13% a cada ano desde 2020. Nesse ritmo, o intercâmbio comercial deverá ultrapassar aquele com parceiros tradicionais do Brasil, como os Estados Unidos ou a União Europeia, num futuro próximo. O Brasil já exporta mais para a Indonésia, para o Vietnã e para a Malásia e Tailândia do que para a França.
4: Fazem parte da ASEAN 11 países: Brunei, Camboja, Indonésia, Laos, Malásia, Mianmar, Filipinas, Singapura, Tailândia, Timor-Leste e Vietnã. Em 2025, o comércio entre o Brasil e países do grupo somou mais de 38 bilhões de dólares. O bloco foi o quinto maior parceiro comercial do Brasil, atrás de China, União Europeia, Estados Unidos e Mercosul. Mauro Vieira destacou ainda que a visita faz parte da estratégia brasileira de diversificação das parcerias externas e de fortalecimento da presença brasileira em diferentes regiões do mundo.
5: O aprofundamento da relação com a ASEAN está em plena sintonia com as prioridades da política externa brasileira. A diversificação das parcerias econômicas, o estreitamento dos vínculos com regiões que são destino importante de nossas exportações, a coordenação em temas multilaterais e o fortalecimento da cooperação Sul-Sul.
4: Esta é a primeira visita de um secretário-geral da ASEAN ao Brasil. Além do Itamaraty, a agenda também inclui encontros com outras autoridades dos ministérios, além de contatos com representantes empresariais e acadêmicos brasileiros. Reportagem Gabriela Noronha.
2: Começou hoje o pagamento da parcela do Bolsa Família referente ao mês de agosto.
3: Os depósitos vão ser realizados até o dia 31 de agosto.
2: O calendário segue de acordo com o dígito final do NIS impresso no cartão dos beneficiários.
6: Os repasses do Bolsa Família de agosto começam nesta terça-feira, dia 18, e vão até o dia 31. O valor médio do benefício este mês é de R$ 678,35. O pagamento é feito de acordo com o último dígito do número de identificação social, o NIS, que cada família tem no cartão do programa. Recebem primeiro famílias com o NIS terminado em 1 e assim sucessivamente até o NIS final 0, no dia 31 de agosto. Para receber o benefício, as famílias devem atender aos critérios do programa, manter o cadastro único atualizado e cumprir as condicionalidades nas áreas de saúde e educação. Para verificar a situação do benefício, extratos e valores, o beneficiário pode consultar os aplicativos do Bolsa Família e Caixa Tem. O Disque Social, pelo número 121, também está disponível para atendimento ao público. A ligação é gratuita de todo o Brasil. Reportagem Érica Brás.
3: Lembrando que o pagamento é unificado às famílias que vivem em locais em situação de emergência ou calamidade pública decretada pelo governo federal.
2: A partir de hoje, já podem ser atualizadas as informações do indicador de capacidade municipal.
3: As informações são utilizadas para acompanhar diferentes aspectos da capacidade do município na área de proteção e defesa civil.
2: Os municípios têm até o dia 31 de outubro para preencher o formulário em defesacivil-icm.com.br.
3: E essas foram as notícias do governo federal.
2: Uma realização da Secretaria de Comunicação Social da Presidência da República.
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2: Fique agora com as notícias do Poder Judiciário e do Congresso Nacional. Uma boa noite.
3: Boa noite para você e até amanhã.
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9: CNJ lança a cartilha Remuneração de Magistrados e Magistradas.
10: TSE esclarece que é falso que a urna eletrônica exibe a mensagem confirma o seu voto.
9: STJ valida a eliminação de candidato a policial penal com histórico social incompatível.
10: Boa noite, eu sou Leandro Bezerra.
9: E eu sou Walter Lima.
10: O Conselho Nacional de Justiça lançou nesta terça-feira a cartilha Remuneração de Magistrados e Magistradas, Dúvidas Frequentes.
9: O material detalha a decisão do Supremo Tribunal Federal sobre o tema e as medidas do CNJ para fiscalizar e dar mais transparência aos pagamentos da magistratura. Repórter Carolina Chaves.
11: A publicação reúne o histórico de normas e traz um formato prático de perguntas e respostas com links diretos para a legislação. A cartilha está disponível no site do CNJ para acesso de toda a sociedade. Durante a reunião, o presidente do CNJ e do STF, ministro Edson Fachin, fez um pronunciamento.
12: Criamos o Observatório Nacional de Integridade e Transparência. Ampliamos os mecanismos de controles, disponibilizamos dados em volume sem precedentes e temos agora um contra-cheque único a caminho e todas as rubricas conhecidas e uniformizadas.
11: O ministro Fachin destacou que o judiciário está aberto ao controle social, mas ressaltou que questionamentos legítimos não podem ser confundidos com campanhas de descredibilização.
10: STJ considera válida a eliminação de candidato em concurso público para o cargo de policial penal.
9: Mesmo sem condenação criminal definitiva, havia registros policiais, processos arquivados e o inquérito em andamento. Fátima Uchoa.
13: Após ser eliminado do certame, o candidato impetrou o mandado de segurança. O juízo concedeu liminar para que ele participasse do curso de formação, mas o Tribunal de Justiça do Rio Grande do Sul revogou a medida, o que o levou a interpor recurso no STJ. E a segunda turma decidiu que foi legal a exclusão. Para o relator ministro Marco Aurélio Belize, o histórico comportamental do candidato é incompatível com o padrão ético e funcional exigido para o cargo pretendido e quanto a funções ligadas à segurança pública, que exigem padrões éticos mais rigorosos, a análise da vida pregressa deve ir além dos antecedentes criminais, abrangendo também a conduta moral e social do candidato.
10: É falso que a urna eletrônica exibe a mensagem confirma o seu voto.
9: Eleitor não precisa esperar essa frase para apertar a tecla verde na hora de votar. Fábio Ruas.
14: A frase confirma o seu voto não aparece na tela da urna eletrônica. A mensagem que afirma isso e está circulando pelas redes sociais é falsa. A mensagem enganosa diz que se a eleitora ou eleitor apertar a tecla confirma antes da suposta frase aparecer na tela, o voto será anulado. Isso não acontece. A Justiça Eleitoral informa que a urna não tem qualquer mecanismo que anule o voto por esse motivo. É importante não confundir. A mensagem que aparece na tela antes de concluir cada voto é confira seu voto e não confirma o seu voto, como alegam as publicações falsas.
10: Advogado da Caixa consegue restabelecer salário que foi reduzido após ação trabalhista contra o banco.
9: Para a Justiça Trabalhista, houve...

0: indícios de retaliação. Repórter Rafael Silva.
1: O advogado entrou com ação na Justiça do Trabalho pedindo redução de jornada para 4 horas por dia, conforme prevê o Estatuto da Advocacia. A Caixa concordou, mas reduziu o salário do empregado. Ele alegou retaliação por parte do banco e pediu a manutenção do salário em nova ação judicial. O Tribunal Superior do Trabalho reconheceu a represália e manteve a decisão de restabelecer o salário do advogado. Para os ministros, a Caixa agiu de forma abusiva ao alterar a jornada e diminuir a remuneração sem respaldo legal. A decisão foi unânime.
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2: A você, uma boa noite.
0: E até amanhã.
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5: Eu sou Paula Groba.
6: E eu sou Humberto Pinheiro.
5: E estes são os destaques de hoje do Jornal do Senado, que começa agora.
6: Política de combate à violência contra a mulher pode ser votada no próximo esforço concentrado.
5: Projeto que proíbe cotas em residências médicas divide opiniões no Senado.
6: Eleições 2026. Candidaturas femininas ao Senado crescem e chegam a todos os estados.
5: Boa noite.
6: Boa noite.
5: O combate à violência contra a mulher pode ganhar uma nova estrutura nacional, com mais integração entre os serviços públicos e garantia de continuidade das políticas de proteção.
6: É o que prevê um projeto do senador Paulo Paim, do PT do Rio Grande do Sul, que está em regime de urgência para votação no plenário. A proposta deve ser votada no próximo esforço concentrado. As informações com o repórter César Mendes.
7: O projeto do senador Paulo Paim, do PT gaúcho, que cria a Política Nacional de enfrentamento à violência contra a mulher, busca respostas mais efetivas para as vítimas, continuidade nas políticas e um maior controle social para a proteção dos direitos das mulheres. Relatora, a senadora Damaris Alves, do Republicanos do Distrito Federal, explicou por que é tão importante transformar em lei as ações destinadas ao combate da violência de gênero no país.
8: Para que haja continuidade, que ninguém interrompa a política pública de enfrentamento a violência contra a mulher.
7: Damaris se comprometeu com Paim a encaminhar a votação do projeto na CDH no próximo esforço concentrado, no início de setembro, e disse que vai levar ao presidente do Senado, Davi Alcolumbre, o pedido de urgência com a sugestão de que o texto seja votado em plenário durante os 21 dias de ativismo pelo fim da violência contra a mulher, de 20 de novembro a 10 de dezembro.
5: E pequenos criadores terão mais opções para alimentar os rebanhos por meio do programa de venda em balcão. Além do milho, a Conab poderá adquirir sorgo, caroço de algodão, farelo de soja e farelo de milho.
6: Após a aprovação pelos senadores, foi sancionada pelo presidente da República a lei que amplia o programa de venda em balcão para alimentação animal. Um dos objetivos é facilitar o acesso de pequenos criadores e cooperativas aos estoques públicos de ração. Repórter Pedro Pincer.
9: O Poder Executivo sancionou a lei que altera o programa de venda em balcão e a Lei de Política Agrícola de 1991. A proposta foi aprovada pelo Senado antes de virar lei. A nova regra amplia a lista de produtos que podem ser adquiridos pela Companhia Nacional de Abastecimento, a Conab, para a alimentação animal. Entram nessa lista milho, sorgo, farelo de soja, farelo de milho e outros produtos, com preço de até 25% acima do mínimo vigente no estado onde ocorrer a compra. A relatora no Senado, senadora Tereza Leitão, do PT de Pernambuco, explicou a importância da medida para o setor.
10: É muito importante para o momento atual que nós vivemos com a ameaça dos impactos climáticos provocados pelo El Niño. Ele faz uma adaptação dos instrumentos consolidados a esses novos desafios climáticos e de mercado, quando o acesso à alimentação animal é decisiva para mitigar perdas. Ele fortalece a produção e a renda rural, amplia a capacidade de resposta do Estado e contribui para a segurança alimentar do Brasil.
9: A lei estabelece limites mensais de compra de 27 toneladas para pequenos criadores cadastrados no Sistema de Cadastro Nacional de Produtores Rurais e demais agentes e de 80 toneladas para

0: cooperativas e associações de agricultores familiares.
1: E virou lei a medida provisória aprovada pelo Congresso que socorreu regiões afetadas por desastres naturais.
2: Os recursos destinados somam 350 milhões de reais. A reportagem é de Herman Kulitz.
3: O crédito extraordinário de 350 milhões de reais cobrirá ações emergenciais de proteção e defesa civil em regiões atingidas por desastres naturais, como excesso de chuvas ou seca e estiagem intensas no início de 2026. Os fenômenos afetaram aproximadamente 5 milhões de pessoas nas 5 regiões do país. A relatora da proposição, senadora Tereza Cristina, do Progressista de Mato Grosso do Sul, deu parecer favorável à medida, em solidariedade aos que sofreram os prejuízos. Por isso, defendeu a distribuição equilibrada do dinheiro por todas as regiões.
4: Diante de desastres que já atingiram milhões de brasileiros, socorrer as vítimas é dever do Estado. Por isso, meu voto é pela aprovação deste crédito de 305 milhões de reais, porque responsabilidade fiscal, antes de ser controle de despesa, é também sensibilidade com quem perdeu a casa, a lavoura e o meio de vida.
3: Os recursos poderão ser usados para assistência humanitária e restabelecimento de serviços essenciais.
1: E o presidente do Senado, Davi Alcolumbre, acompanhou o presidente Lula nesta segunda-feira em uma visita a um navio sonda da Petrobras em Oiapoque, no Amapá. A agenda ocorreu após a Petrobras anunciar a presença de petróleo em um poço exploratório na bacia da Foz do Amazonas.
2: Alcolumbre destacou o potencial de geração de riquezas para o país e defendeu que os brasileiros decidam sobre o futuro da exploração de petróleo na região. Segundo ele, os recursos do petróleo podem contribuir para a educação e a saúde públicas, além de gerar emprego e renda.
5: Nós sabemos o que a riqueza do petróleo é transformada para a vida das pessoas, sobretudo com os recursos do Fundo Social que vão para a educação pública brasileira e para a saúde pública brasileira.
1: O projeto de lei que proíbe a adoção do sistema de cotas no ingresso dos programas de residência médica foi alvo de debate na Comissão de Direitos Humanos.
2: Na audiência pública interativa, senadores, representantes de ministérios e de conselhos discutiram se as regras de acesso à formação acadêmica devem valer também para a seleção da especialização. Repórter Douglas Castilho.
6: O autor do requerimento para a reunião, senador Paulo Paim, do PT do Rio Grande do Sul, se manifestou contra o avanço da proposta, lembrando que é um defensor histórico das ações afirmativas no Senado Federal.
7: A política de cotas não é um privilégio, é simplesmente um instrumento de correção de desigualdades históricas e de ampliação de oportunidades. Não estamos discutindo apenas uma regra de seleção para programas de residência. Estamos discutindo que país queremos.
6: O autor do texto, o senador Doutor Irã, do PP de Roraima, também se afirmou partidário das medidas de equidade, mas acredita que a existência desse tipo de política na graduação já cumpre a função de reduzir desigualdades, devendo prevalecer a partir dessa etapa a pura avaliação de competência.
8: Quando a gente entra na faculdade, a gente tem as mesmas oportunidades, os mesmos professores e hoje com a internet, com a democratização do conhecimento, depois disso tudo, a gente ainda tem cota para fazer residente? Não.
6: O projeto já recebeu o relatório favorável do senador Márcio Bittar, do PL do Acre, e encontra-se pronto para a votação na comissão.
9: Eleições 2026.
1: O número de mulheres na disputa por uma vaga no Senado cresceu nas eleições de 2026. São 69 candidatas, o maior número das três últimas eleições.
2: Mas mesmo com o avanço, elas ainda são minoria entre os concorrentes. Neste ano, as mulheres representam 22% das candidaturas ao Senado. O repórter Alexandre Campos mostra como está a participação feminina nessa disputa.
10: O número de candidatas representa 22% do total de candidaturas registradas neste ano. Para mudar esse cenário, o Senado, além de analisar projetos que visam aumentar a participação feminina na política e combater a chamada violência política de gênero, também lançou o Guia da Candidata. O manual, com linguagem clara e prática, traz orientações sobre diversos pontos durante o processo eleitoral e sobre o caminho para ocupar espaços de poder com segurança, informação e autonomia. Em sessão especial em março deste ano, a então senadora e procuradora da mulher no Senado, Augusta Brito, lamentou a necessidade de uma publicação como essa.
11: A política não é neutra. Mulheres enfrentam dificuldades maiores de acesso a financiamentos, às redes de apoio, à visibilidade, bem como são alvos mais frequentes de ataques, de desinformação e de violência política.
10: Dos atuais 54 senadores em final de mandato, 32 vão tentar a reeleição.

0: mais de 90 anos e 20 têm menos de 40. No critério cor-raça, 2 afirmaram que são amarelos, 192 brancos, 4 indígenas, 88 pardos e 29 pretos.
1: Com trabalhos técnicos de João Lira, o Jornal do Senado fica por aqui. Acompanhe agora as notícias da Câmara dos Deputados. Boa noite.
2: Boa noite e até amanhã.
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4: Câmara cria símbolo para conscientizar a população sobre doenças raras.
5: Avança a proposta que institui Dia Nacional sobre Climatério e Menopausa.
4: Deputados devem regulamentar a produção celular de proteínas animais.
5: O projeto prevê verba específica da primeira infância no orçamento público.
4: Boa noite. Já está pronto para entrar na pauta de votações do plenário da Câmara projeto que prevê detalhamento de recursos da primeira infância no orçamento público. A repórter Paula Bittar traz mais informações sobre a proposta.
6: A Comissão de Constituição e Justiça da Câmara aprovou um projeto que torna obrigatória a inclusão de quadros específicos no orçamento público para detalhar os recursos destinados à primeira infância, ou seja, a crianças de 0 a 6 anos de idade. De acordo com o projeto, os quadros deverão ser anexos à lei orçamentária anual e ao relatório resumido da execução orçamentária e discriminar as despesas em educação, saúde, assistência social e ações intersetoriais que tenham como beneficiárias diretas crianças de até 6 anos e suas famílias. A autora da proposta, a deputada Laura Carneiro, do PSD do Rio de Janeiro, afirma que a criação do quadro Orçamento Criança é mais um passo no sentido de garantir políticas públicas para essa faixa etária.
7: Sem recursos, sem garantia de orçamento, dificilmente as políticas públicas podem ser levadas a cabo. Então, não adianta a gente criar legislação, a gente ter a vontade política, se a gente não tiver os recursos necessários para implementá-las. E a fiscalização dessas políticas se faz através do orçamento. Então, garantir a existência desses recursos, o levantamento desses recursos, os dados, são absolutamente necessários à política de proteção à infância e adolescência brasileiras.
6: A proposta que torna obrigatória a inclusão de quadros específicos no orçamento público para detalhar os recursos destinados à primeira infância ainda precisa ser analisada pelo plenário antes de seguir ao Senado. Da Rádio Câmara, de Brasília, Paula Bittar.
3: Educação.
5: Ayrton Faleiro, do PT, celebra a expansão do ensino superior no Pará. O congressista registra a criação de novas unidades federais no estado e o envio de verbas para apoiar a cultura e o esporte amador na região.
4: O legislador defende as políticas e programas como o pé de meia para garantir a conclusão da educação escolar e o ingresso no ensino superior. Ayrton Faleiro cumprimenta os mais de 100 líderes juvenis com quem se reuniu para traçar ações de apoio à educação e ao esporte.
5: Santim Roveda, do União, comemora a liderança do Paraná no IDEB, mantida nos resultados de 2025. O deputado atribui o desempenho aos investimentos do governo estadual na estrutura das escolas, na alimentação dos estudantes e na qualificação dos profissionais da educação.
4: Santim Roveda também cita a climatização das salas de aula e a oferta diária de proteína animal na merenda, entre as medidas adotadas pela rede estadual. O parlamentar ainda destaca a seleção técnica de profissionais para as chefias dos núcleos regionais de educação.
5: Inácio Arruda, do PCdoB, comemora os resultados da educação pública no Ceará. Segundo o parlamentar, 80 das 100 melhores escolas públicas de ensino fundamental do país estão no estado, conquista que ele atribui a políticas de educação e ao trabalho de professores e municípios.
4: Inácio Arruda também ressalta iniciativas como a ampliação das escolas de tempo integral e a formação e valorização dos professores. Ele cita municípios como Sobral, Coreaú, Cruz, Pires Ferreira e Pedra Branca, entre os que possuem escolas de destaque.
5: General Girão, do PL, critica a política de aprovação de alunos adotada no Rio Grande do Norte. Ele conta que estudantes do ensino médio podem avançar de ano mesmo reprovados em até 6 disciplinas, o que, na avaliação do parlamentar, engana os resultados da educação no estado.
4: General Girão questiona os resultados divulgados pelo IDEB para o Rio Grande do Norte, afirmando que os indicadores de matemática

0: português pouco avançaram. Para ele, a política adotada pelo governo do estado não representa uma melhoria efetiva na qualidade do ensino.
1: Saúde. A criação de um Dia Nacional de Conscientização sobre o Climatério e a Menopausa avançou na Câmara, com a aprovação da proposta pela Comissão de Saúde. Quem informa é a repórter Júlia Lopes.
2: A Comissão de Saúde da Câmara dos Deputados aprovou um projeto que cria o Dia Nacional de Conscientização sobre o Climatério e a Menopausa, a ser celebrado em 18 de outubro. A proposta da deputada Ana Paula Lima, do PT de Santa Catarina, busca ampliar a informação sobre os sintomas, impactos e tratamentos desse período, além de incentivar as mulheres a procurarem acompanhamento médico. O climatério é uma fase de transição que antecede e inclui a menopausa. Com a queda hormonal, podem surgir sintomas como ondas de calor, insônia, alterações de humor e dores nas articulações. Especialistas destacam que o tratamento deve ser individualizado de acordo com a necessidade de cada paciente. Para a deputada Ana Paula Lima, muitas mulheres passam por essa fase sem identificar os sintomas e sem receber orientação adequada.
3: É que muitas mulheres passam por essa etapa e elas não são identificadas e elas precisam fazer a reposição hormonal, se assim desejarem e se assim forem orientadas pelo médico que faz a assistência.
2: O projeto também prevê ações de conscientização, como palestras, seminários, campanhas nos meios de comunicação e redes sociais, além da distribuição de materiais informativos. Além da proposta, a Comissão de Saúde também aprovou a criação da Subcomissão Especial de Climatério e Menopausa, para aprofundar o debate sobre o tema. O projeto que institui o Dia Nacional de Conscientização sobre o Climatério e a Menopausa segue agora para análise na Comissão da Mulher. Da Rádio Câmara de Brasília, Júlia Lopes.
0: O projeto prevê a instalação de bebedouros e pontos de água potável em locais públicos de grande circulação, como praças, parques e áreas de lazer. O autor da proposta, Paulo Teixeira, do PT de São Paulo, afirma que a medida amplia o acesso gratuito à água e estimula hábitos saudáveis de hidratação.
1: Paulo Teixeira acrescenta que a iniciativa ajuda as cidades a enfrentar os efeitos das ondas de calor, priorizando áreas vulneráveis e locais com grande exposição a altas temperaturas. O texto ainda incentiva o uso de garrafas reutilizáveis para reduzir o consumo de embalagens plásticas descartáveis.
4: Segurança Pública.
0: Aloysio Mendes, do Republicanos do Maranhão, foi indicado para presidir a comissão especial que vai discutir a redução da maioridade penal para 16 anos. Apesar de ser favorável à proposta, o deputado afirma que guiará os trabalhos com isenção e responsabilidade.
1: Aloysio Mendes informa que o colegiado ouvirá autoridades e especialistas antes de votar a proposta. Segundo ele, mais de 80% da população apoia a redução da maioridade penal, rejeita a impunidade e cobra medidas mais duras contra crimes cometidos por jovens.
0: Juliana Cardoso, do PT de São Paulo, cobra a votação de projeto que criminaliza a misoginia, já aprovado pelo Senado e com regime de urgência na Câmara. Ela afirma que a proposta busca responsabilizar condutas de ódio, ameaça e humilhação dirigidas às mulheres por sua condição de gênero.
1: Juliana Cardoso alerta que a violência contra a mulher também se manifesta por ataques e intimidações, inclusive no ambiente digital. A parlamentar pede ao presidente da Câmara e aos líderes partidários que incluam a matéria na pauta do plenário.
0: Carol D'Artora, do PT do Paraná, defende a criminalização da misoginia para ampliar a proteção das mulheres contra discursos de ódio, ameaças e perseguições. A deputada apresentou proposta para punir práticas machistas no ambiente digital em complemento à matéria já em tramitação.
1: Carol D'Artora argumenta que a violência contra as mulheres muitas vezes começa antes da agressão física, com manifestações de ódio e intimidação. A parlamentar avalia que o combate a essas práticas nas redes sociais ajuda a prevenir formas mais graves de violência de gênero.
4: Justiça.
0: Fernanda Melchiona, do PSOL do Rio Grande do Sul, defende a revogação da lei da alienação parental. A congressista acredita que a legislação pode ser usada para revitimizar mulheres que denunciam violência ou buscam o pagamento de pensão alimentícia.
1: Por isso, Fernanda Melchiona cobra a votação do projeto que revoga a lei e critica um recurso apresentado na Câmara que impede o texto de seguir para o Senado. A deputada também defende a aprovação de uma proposta que criminaliza a misoginia.
0: Soraya Santos, do PL do Rio de Janeiro, celebra o papel dos advogados na defesa de direitos e na reparação de injustiças. A parlamentar ressalta iniciativas para ampliar o acesso à justiça e garantir proteção a grupos vulneráveis.
1: Soraya Santos também destaca a chamada Lei Júlia, que assegura a suspensão de processos por 30 dias para advogadas após o nascimento de filhos. Ela cita ainda uma iniciativa da OAB para oferecer assistência jurídica a vítimas de violência, idosos e filhos de vítima de feminicídio.
0: Rui Falcão, do PT de São Paulo, apresentou projeto para permitir que advogados públicos federais aposentados votem e sejam candidatos no conselho que administra os honorários da categoria. Hoje, esses profissionais não participam da escolha dos representantes do colegiado.
1: Rui Falcão argumenta que os aposentados também são afetados pelas decisões sobre a distribuição dos honorários. O deputado afirma que a mudança amplia a participação de mais de 4 mil profissionais nas decisões do Conselho.
4: Agricultura.
0: A Câmara analisa um projeto de lei para regulamentar a produção celular de proteína animal. A ideia é incentivar a pesquisa na área, apontada como uma alternativa ambientalmente mais sustentável para a produção de alimentos. Quem informa é a repórter Maria Neves.
5: A Comissão de Defesa do Consumidor da Câmara analisa projeto do deputado Jorge Goten, do Republicanos de Santa Catarina, que prevê a criação de regras para pesquisa, produção e comercialização de alimentos por meio de cultivo celular. As normas devem valer também para os derivados e subprodutos desses alimentos, assim como para o incentivo à pesquisa no setor. Jorge Goten explica que a produção celular de alimentos envolve a multiplicação e a maturação de células-tronco em laboratório, resultando em produto com as mesmas características de carnes convencionais de origem animal. Pelo texto aprovado, o Executivo Federal deve criar as regras para cultivo celular de alimentos por meio de regulamentação da nova lei. Essas normas devem garantir a sanidade, inocuidade e sustentabilidade dos produtos, assim como a saúde do consumidor. A regulamentação também deverá garantir que a produção minimize os riscos de contaminação ambiental. O texto já foi aprovado na Comissão de Ciência, Tecnologia e Inovação, onde o relator, deputado Dr. Zacarias Calil, do MDB de Goiás, ressaltou que o Brasil é o maior exportador mundial de proteína animal. Segundo ele, o país responde por cerca de 28% das exportações de carne bovina no mundo e por aproximadamente 31% das carnes de aves.
6: Ao combinar rigor técnico com flexibilidade regulatória, o texto garante que o país esteja preparado para competir também no nascente mercado de alimentos cultivados com qualidade, segurança e credibilidade internacional.
5: Zacarias Calil argumenta ainda que o projeto responde a uma demanda global crescente por fontes alternativas de proteína que conciliem eficiência produtiva, segurança alimentar e responsabilidade ecológica. Segundo ele, o impacto ambiental causado pelo o sistema alimentar vigente responde por 34% do total de emissões globais de gases do efeito estufa. O deputado cita ainda um estudo internacional que compara os impactos ambientais da produção tradicional de carnes e de proteína cultivada a partir de células. O levantamento apontaria redução de até 92% no aquecimento global e gasto de água 78% menor. De acordo com o autor, deputado Jorge Goten, no Brasil, a indústria de fontes alternativas de proteínas conta atualmente com pouco mais de 100 startups. Ainda segundo o parlamentar, esse mercado já atraiu cerca de US$ 600 milhões em investimentos. Pela cotação atual, esse valor corresponde a quase R$ 3 bilhões. Da Rádio Câmara de Brasília, Maria Neves.
1: Dilceu Esperafico, do PP, destaca a importância da produção de suínos para a economia de Toledo, município localizado no oeste do Paraná. O deputado afirma que a cidade lidera o PIB agropecuário do estado há 13 anos, impulsionado pela suinocultura.
0: Dilceu Esperafico ressalta que a força da atividade também se reflete na tradicional festa do porco assado no Rolete, marcada para 13 de setembro. O parlamentar aponta que o evento divulga Toledo e valoriza a produção agropecuária da região.
4: Direitos Humanos.
1: A Câmara aprovou a criação de um símbolo nacional para conscientização sobre doenças raras. A repórter Paula Bittar acompanhou a votação.
7: A Comissão de Constituição e Justiça da Câmara aprovou uma proposta que reconhece o laço multicolorido como símbolo nacional da luta pelos direitos das pessoas com doenças raras no Brasil. O símbolo terá 5 cores: rosa, lilás, azul, verde e amarelo. Segundo o texto, as pontas começam em rosa e passam gradualmente pelo lilás, azul e verde até chegar ao amarelo no centro do laço. O uso do símbolo será opcional e sua ausência não prejudica o exercício de direitos e garantias previstos em lei. As doenças raras, embora individualmente pouco prevalentes, afetam milhões de brasileiros, conforme destaca a relatora na comissão, deputada Silvia Cristina, do PP de Rondônia.
8: Mais do que um símbolo, esse laço representa milhões de brasileiros que convivem diariamente com o desafio do diagnóstico tardio, da dificuldade de acesso ao tratamento e, muitas vezes, da invisibilidade. Segundo o Ministério da Saúde, cerca de 13 milhões de brasileiros vivem com alguma doença rara. São mais de 7 mil doenças raras descritas, das quais aproximadamente 80% têm origem genética e 20% decorrem de causas infecciosas, imunológicas, ambientais ou degenerativas.
7: Segundo Silvia Cristina, as doenças raras são um relevante desafio para o sistema público de saúde. Ela afirma que iniciativas legislativas de conscientização e visibilidade social são legítimas e adequadas ao interesse público. O Brasil já conta com o Dia Nacional das Doenças Raras e o Dia Nacional da Informação, Capacitação e Pesquisa sobre Doenças Raras, mas ainda não possui um símbolo oficial para a causa. O projeto que reconhece o laço multicolorido como símbolo nacional da luta pelos direitos das pessoas com doenças raras no Brasil segue para o Senado, a menos que haja recurso para análise pelo plenário. Da Rádio Câmara de Brasília, Paula Bittar.
4: Transportes.
0: Fausto Júnior, do União, cobra do governo federal a recuperação da BR-230, a Transamazônica, para garantir o escoamento agrícola e o transporte no sul do Amazonas. De acordo com o parlamentar, trechos entre Sucunduri e Apuí estão quase intrafegáveis.
1: Fausto Júnior argumenta que a falta de asfalto isola comunidades, impede o acesso a serviços especiais e gera pobreza. O parlamentar cobra a união da bancada amazonense por melhorias na Transamazônica, assim como ocorreu na mobilização pela BR-319, que liga Manaus a Porto Velho.
0: Projeto de doutor Ismael Alexandrino, do PSD de Goiás, obriga postos de combustíveis com 3 ou mais bicos de gasolina a disponibilizar uma bomba com gasolina E10, que tem até 10% de etanol. O parlamentar explica que o objetivo é oferecer uma alternativa aos veículos antigos.
1: Dr. Ismael Alexandrino também inclui no texto que o preço da gasolina E10 não seja superior ao da gasolina comum, com diferença máxima de 5%. Ele argumenta que muitas motocicletas e automóveis no Brasil ainda não são adaptados a combustíveis com maior concentração de etanol.
4: Economia.
0: Relator do projeto do Simples Nacional e um dos principais articuladores do MEI, Luiz Carlos Rauli, do Podemos do Paraná, critica o baixo desenvolvimento do Brasil, atribuindo o desempenho a falhas de gestão e as políticas econômicas de governos de centro-esquerda.
1: Ao protestar contra os indicadores sociais, Luiz Carlos Rauli ressalta que, apesar de ser a 10ª economia mundial, o Brasil ocupa a posição 84 no Índice de Desenvolvimento Humano. Para ele, é preciso diversificar o setor produtivo e desburocratizar tributos para gerar emprego e renda.
0: Adriana Ventura, do Novo de São Paulo, critica o pagamento de salários acima do teto constitucional no serviço público. A congressista afirma que benefícios adicionais e outras vantagens elevam a remuneração de integrantes do Judiciário, do Ministério Público e de órgãos de controle.
1: Adriana Ventura cobra do Congresso medidas para limitar os chamados supersalários e reduzir privilégios no funcionalismo. A parlamentar argumenta que esses gastos comprometem recursos públicos que deveriam atender às necessidades da população.
0: Termina agora o jornal Câmara.

0: dos Deputados, produzido pela Rádio Câmara, com trabalhos técnicos de Everson Urani e apresentação de Márcio Aquiles Sardi e Val Monteiro. Boa noite.
1: Uma boa noite para você. 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
2: Você ouviu A Voz do Brasil. 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
1: Bom dia, meu amigo. Bom dia, meu irmão. Bom dia, Marcelo Costa. Bom dia, pais e filhos, filhos e pais. Bom dia, comunidade, Igreja Viva. Bom dia aos membros dos nossos grupos de reflexão. Bom dia, trabalhadores e trabalhadoras. Bom dia, especialmente aos ministros extraordinários da Palavra e da Eucaristia. Bom dia aos doentes, aos que cuidam dos doentes, enfermos, idosos. Orações, preces, bênçãos de Deus na sua vida. Que o Senhor ilumine e abençoe, mas que o Senhor fortaleça o nosso caminho cristão, familiar, comunitário, eclesial, nossas comunidades, grupos e pastorais, os que colocam a vida a serviço do reino. Reze comigo a oração pela beatificação do venerável Júlio Maria de Lombardi. Ó Trindade Santa, vós que sois a fonte de toda santidade, nós vos louvamos por vosso servo Júlio Maria de Lombardi, que assemelhando-se ao Cristo Eucarístico, cuidou do vosso rebanho com amor, zelo e doação, e deixando-se guiar pelo Espírito Santo, assim como a Virgem Maria, testemunhou a ternura missionária da Igreja. Concedei-me, ó Trindade Santa, pela intercessão do venerável Júlio Maria, a graça que vos suplico, e se for de vossa santa vontade, dai que o venerável Júlio Maria alcance a honra dos altares, para a vossa glória e para o bem de tantas almas. Por Cristo nosso Senhor. Amém. Nossa Senhora do Santíssimo Sacramento, rogai por nós. Venerável Júlio Maria de Lombardi, intercedei por nós, rogai por nós. Prezado ouvinte, querida família, Deus sempre nos concede uma oportunidade, uma chance, mesmo que seja na última hora, no último momento da nossa vida. Mas nem sempre sabemos ou queremos aproveitar as oportunidades dadas pela misericórdia de Deus e levamos uma vida desregrada de acordo com os nossos interesses, desviando-nos dos seus caminhos e das responsabilidades que Ele nos confiou. Temos na primeira leitura de hoje o profeta Ezequiel, que compara os líderes do povo a maus pastores, ou seja, aqueles que estão apenas interessados naquilo que as ovelhas podem oferecer, o leite, a lã, a carne, mas não estão preocupados com elas, agem apenas por interesse, algo similar aos políticos que conhecemos muito bem.

Aqueles que na época da eleição aproximam-se do povo, andam pelas ruas como ele, vão até as favelas, aos lugares mais carentes, aos lugares mais distantes, em busca do seu voto, fazendo promessas de melhoria para a vida do povo. E depois, nada acontece de novo. Nenhum sinal de esperança. Reze comigo a oração deste dia. Ó Deus, preparastes para quem vos ama bem que nossos olhos não podem ver. Acendei em nossos corações a chama da caridade, para que, amando-vos em tudo e acima de tudo, corramos ao encontro das vossas promessas, que superam todo desejo. Ó nosso Senhor Jesus Cristo, vosso Filho, que é Deus, e convosco vive e reina, na unidade do Espírito Santo, por todos os séculos dos séculos. Amém. Primeira música, quando a gente encontra Deus.

Prezado ouvinte, querida família, o evangelho de hoje, São Mateus capítulo 20, versículos de 1 ao 16. Naquele tempo disse Jesus aos seus discípulos esta parábola: o reino dos céus é como a história do patrão que saiu de madrugada para contratar trabalhadores para sua vinha. Combinou com os trabalhadores uma moeda de prata por dia e os mandou para a vinha. Às 9 horas da manhã, o patrão saiu de novo, viu outros que estavam na praça, desocupados. Ele disse: ide também vós para a minha vinha, e eu vos pagarei o que for justo. E eles foram. O patrão saiu de novo ao meio-dia e às 3 horas da tarde, e fez a mesma coisa, saindo outra vez pelas 5 horas da tarde. Encontrou outros que estavam na praça. Ele disse: por que estáis o dia inteiro desocupados? Eles responderam: porque ninguém nos contratou. O patrão lhes disse: ide vós também para minha vinha. Quando chegou a tarde, o patrão disse ao administrador: chama os trabalhadores e paga-lhes uma diária a todos, começando pelos últimos até os primeiros. Vieram os que tinham sido contratados às 5 da tarde, e cada um recebeu uma moeda de prata. Em seguida, vieram os que foram contratados primeiro e pensavam que iam receber mais. Porém, cada um deles também recebeu uma moeda de prata. Ao receberem o pagamento, começaram a resmungar contra o patrão. Esses últimos trabalharam 1 hora só, e tu o igualastes a nós que suportamos o cansaço e o calor do dia inteiro. Então o patrão disse a um deles: amigo, eu não fui injusto contigo. Não combinamos 1 moeda de prata? Toma o que é teu e volta para casa. Eu quero dar a este que foi contratado por último o mesmo que dei a ti. Por acaso não tenho o direito de fazer o que quero com aquilo que me pertence? Porque estás, ou estás com inveja, porque estou sendo bom. Assim, os últimos serão os primeiros, e os primeiros serão os últimos. Palavra da salvação. Glória a vós, Senhor. Prezado ouvinte, querida família, a grande preocupação de Jesus é mostrar que Deus é bondoso, que em vários momentos do dia ou da vida, ele convoca trabalhadores para trabalharem na sua vinha. No final do dia ou da vida, tem um pagamento. Todos recebem o mesmo salário. Todos são valorizados da mesma forma.

forma, aqueles que chegaram primeiro queriam receber mais, mas no reino de Deus todos recebem o mesmo salário, a graça divina, já que para Deus somos todos iguais. Na sua infinita misericórdia, Deus quer nos reunir na sua vinha, porque Ele é o pastor que cuida das suas ovelhas. Pai nosso que estais no céu, santificado seja o vosso nome. Venha a nós o vosso reino, seja feita a vossa vontade, assim na terra como no céu. O pão nosso de cada dia nos dai hoje, perdoai as nossas ofensas, assim como nós perdoamos a quem nos tem ofendido. E não nos deixeis cair em tentação, mas livrai-nos do mal. Amém. Prezado ouvinte, querida família, lembrando sempre que de segunda a sexta-feira, às 18h10, nossa missa na Igreja Matriz do São Lourenço. Hoje, às 19h30, missas nas comunidades São Vicente e São Judas Tadeu. E amanhã, quinta-feira, às 19h30, missa na comunidade Santo Antônio. Que Deus ilumine, abençoe e nos fortaleça. Pela intercessão de São Lourenço, de Nossa Senhora, Mãe de Deus, Mãe da Igreja, Nossa Mãe, desça sobre você, sua família, nossos lares, a bênção de Deus Todo-Poderoso, Pai, Filho e Espírito Santo. Amém. Última música, Venha Trabalhar na Vinha, Coral Palestrina. Na sequência, o Jornal Regional, e até amanhã, neste mesmo horário, em nova prece do amanhecer.

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2: 6:24. Muito bom dia. Quarta-feira, dia 19 de agosto. Tá entrando no ar a edição 9062 do Jornal Regional. Na edição de hoje você confere: jovem de Manhuaçu é aprovado para concurso, um curso de fotografia nos Estados Unidos. A PAC, Clínica Veterinária Municipal, realizam feira de adoção de animais neste sábado. Acidentes no Trevo da Zebu reacendem alerta sobre a segurança no perímetro urbano da 262. Idoso morre

0: atropelado na LMG 838 em Luisburgo. Uma mulher de 67 anos morre afogada em açude na zona rural de Divino. Em Mutum, um jovem é preso com arma e munições. E a família teme executores 70 dias após morte da influenciadora na zona rural.
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0: Manhuaçu tem céu encoberto no momento, temperatura na casa de 13 graus. Detalhes com o professor Rui Brandos Reis.
3: Olá, bom dia. Sol entre nuvens durante o dia em todos os municípios da Zona da Mata. Temperatura máxima em Manhuaçu, Manhumirim, Alto Jequitibá, Espera Feliz, em torno de 26 graus. 28 graus em Lajinha, 27 graus em Caputira e Sericita. Sol entre nuvens também nesta quarta-feira nas regiões leste e nordeste do estado. Nas demais regiões de Minas, a massa de ar seco está atuando e vai deixar o tempo ensolarado. Capital Mineira com sol durante o dia, temperatura máxima em torno de 29 graus. Direto da Clima Tempo, Rui Brandos Reis.
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0: Olha, hoje é celebrado o Dia Mundial da Fotografia. Em Manhuaçu, um jovem de 21 anos tem um motivo a mais para celebrar. Kainan Ferreira foi aprovado para estudar fotografia digital nos Estados Unidos. Agora, ele está buscando apoio para transformar essa oportunidade em realidade. Quem conta pra gente é o repórter Danilo Alves.
4: Para Kainan Ferreira de Souza, de 21 anos, morador de Manhuaçu, a fotografia começou de um jeito simples, ainda na escola, com uma das câmeras antigas que a família guardava em casa. Atualmente, a atividade que despertou sua curiosidade na adolescência pode se transformar em profissão. Nesta quarta-feira, dia 19, Dia Mundial da Fotografia, Kainan vive justamente o momento de tentar dar o próximo passo, estudar fotografia digital nos Estados Unidos. Kainan Ferreira destaca como foi o processo seletivo e o que essa aprovação representou para ele depois de toda a trajetória que começou com um basquete.
5: Foi uma trajetória muito grande, muito importante essa questão dessa aprovação, porque eu fui o primeiro da minha família ali a estar sendo aprovado em uma universidade, né? Não só universidade, mas uma universidade fora do país, né? Meu pai não fez faculdade, minha mãe não terminou o ensino médio, então eu venho de uma família que, nesse quesito, não é uma família formada, concursada. Então, para mim, é uma conquista muito grande só de ser aprovado, né? Numa universidade fora do país. E, dentro disso, para mim, o que me fez ser aprovado, o que me fez chegar até lá, foi um amigo meu que faleceu, infelizmente, há alguns anos atrás, mas esse amigo a gente compartilhava junto. O basquete, eu falo assim, que foi o que me fez ter essa paixão por universidades fora do país, e esse amigo meu, a gente compartilhava junto isso, levava o basquete junto, jogava junto ali, o Dominique, e dentro disso, né, ele também tinha esse sonho de ir para fora, e aí ele ficava mandando mensagem todo dia, falando, ah, Kainan, olha essa faculdade aqui, olha aquele ali, e eu olhava e falava, meu Deus, é impossível, não sei nem como é que aplica, e dentro disso foi. Ele faleceu, passei por esse luto, mas eu não desisti. Eu falei, cara, eu não vou desistir.
4: Apesar das bolsas, ainda existe um valor que precisa ser arrecadado para que Kainan consiga viajar e iniciar o curso.
5: Bem, o valor, né, previsto que eu preciso para pagar meu primeiro ano de faculdade é de 47 mil dólares, né, convertendo, se transforma em 260 mil reais. E a forma que eu creio que as pessoas podem ajudar é realmente doando ali para mim, né? Eu tenho uma vaquinha aberta, mas também pode mandar doar para mim. E também há uma forma de talvez que eu consiga isso mais rápido, é através de empresas, né? Patrocinadores ali que queiram me ajudar com isso para eu poder conseguir tirar o meu visto, conseguir tirar o meu visto de estudante e chegar na faculdade, né? Ainda esse mês, se assim for a vontade de Deus.
0: No arroba Tribuna do Leste, no canal do YouTube e também no Instagram, você tem mais detalhes a respeito dessa trajetória e desse trabalho que o Kainan está realizando. Agora é 6h29, lembrando que a gente está ao vivo pela Rádio Manhuaçu, Rádio Nova FM. E quem está acompanhando também pela internet no arroba Tribuna do Leste, canal do YouTube. Se quiser acompanhar, você também assiste em vídeo no Instagram e no YouTube do Tribuna do Leste. Daqui a pouquinho tem mais informação. A gente destaca a PAC, Clínica Veterinária, realizam feira de adoção de animais este sábado. E acidentes, o Trevo da Zebu reacendem alerta sobre a segurança na BR-262.
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0: Dólar abrindo o dia cotado em R$ 5,22, alta de 0,4%. Euro negociado em R$ 6,04, alta de 0,36%. Manhuaçu e região, café arábica, bebida dura tipo 6, safra nova, saca de 60 quilos, cotado em R$ 1.783. Café arábica Rio, negociado em R$ 1.221. 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
1: 6h35, o Tribunal Superior Eleitoral, TSE, registrou 20.530 pedidos de candidatura para as eleições deste ano. O número é 8.732 menor do que o registrado nas eleições de 2022.
2: No total, 65% dos candidatos são homens e 35% são mulheres. A maior parte dos registros é para deputado estadual, com 11.103 pedidos, seguida por deputado federal, com 7.636. Também foram registrados 315 pedidos para senador, 196 para governador e vice-governador e 13 para presidente e vice-presidente da República. Entre os candidatos, 48,77% se declararam brancos, 36,13% pardos e 13,64% pretos. Também foram registrados 191 candidatos indígenas. Em relação à escolaridade, mais da metade, 58,57%, declarou ter ensino superior completo. Outros 21,41% informaram em ensino médio completo. A faixa etária com maior número de candidatos é de 45 a 49 anos, com 3.538 registros. Entre as ocupações declaradas, os empresários lideram com 2.576 candidaturas. Na sequência, aparecem advogados, deputados, vereadores, policiais militares, médicos e servidores públicos estaduais. Os dados do TSE foram atualizados amanhã desta terça-feira, dia 18.
1: A APAC e a Clínica Veterinária Municipal de Manhuaçu vão realizar neste sábado uma feira de adoção de animais. Cães e gatos disponíveis para adoção são animais resgatados das ruas pelas instituições. De acordo com o gerente-geral da APAC, Pablo Martins Moraes, os animais disponíveis terão castração garantida.
3: Nós temos hoje um total de 14 animais, né? E esses animais são todos acolhidos aqui na APAC. São animais que foram abandonados, né, no decorrer desses anos, nas proximidades, né? Inclusive nós tivemos um abandono recente de 8 filhotes. Graças a Deus a gente conseguiu, né, por iniciativa dos recuperandos, juntamente com os colaboradores, fazer uma mini-feira de adoção no dia da visita social, e a gente conseguiu com que esses animais fossem adotados, né? Nessa feira de sábado nós vamos ter aqui 4 gatos filhotes, né, com esses 14 que são nossos aqui da APAC, e mais alguns animais também filhotes que serão trazidos para a APAC para poder participar dessa feira de adoção. A maioria é castrado, porém os que não são castrados, nós temos uma parceria com a clínica municipal, que caso a pessoa tenha interesse de levar esse animal, de adotar, nós conseguimos, né, posteriormente uma castração para esse animal. Primeiramente a pessoa vir com o coração aberto, né, e saber que um animal é uma vida, é uma responsabilidade, né? Acho que isso aí já é meio caminho andado. E a gente tem, né, um termo de adoção que a gente vai pedir para que essas pessoas assinem esse termo, para a gente formalizar isso de uma forma mais segura, tanto para o animal como para a pessoa que está adotando também.
1: Os cães resgatados pela APAC são cuidados pelos recuperandos da instituição e são ferramenta para auxiliar na ressocialização dos internos. Quem destaca para a gente é a diretora de metodologia da APAC, Denise Rodrigues.
4: É importante essa participação e aproximação da comunidade com o trabalho que a gente realiza aqui de ressocialização e o trabalho com o cuidado com os animais, que auxilia muito nesse processo de recuperação dos recuperandos. Eles criam vínculo com esses animais, vínculo de cuidado, de carinho, de afeto. É tão bonito a gente ver essa aproximação entre eles, esse cuidado, esse carinho, que muitos deles, quando chegam no período de progressão de regime, de livramento condicional, as portas das prisões se abrem e os recuperandos saem para retomar sua vida em sociedade, muitos deles criaram tanto vínculo e afeto com os animais que adotam esses animais. Então é um carinho muito bacana e isso ajuda.

0: nesse senso de responsabilidade, porque é um ser vivo que depende do nosso carinho, do nosso cuidado, da nossa atenção, e nós ganhamos muito mais que os animais quando a gente tem esse ato da adoção.
1: E a Lei explica pra gente que a feira tem como público os familiares dos recuperandos da PAC, mas também será aberta ao público. Por questões de segurança, os interessados devem realizar um cadastro prévio.
0: Com muito entusiasmo que nós da APAC de Manhuaçu, em parceria com a Clínica Veterinária Municipal, vamos realizar a nossa primeira feira de adoção de animais aqui na APAC. O evento vai acontecer no próximo sábado, dia 22 de agosto, no período compreendido entre 13 e 16h30. As nossas portas estão abertas, a gente só pede para quem não for familiar já cadastrado aqui na APAC, para que entre em contato através do número 33 99197-0083 e informe os dados, informe que tem interesse em participar da feira de adoção, em vir conhecer, em vir, de repente, adotar um animalzinho, vai ser muito bem-vindo.
1: 6h41, daqui a pouquinho tem mais informação, a gente destaca: idoso morre atropelado na LMG 838 em Luisburgo. Acidente do Trevo da Zebu reacende em alerta sobre a segurança na 262. Uma mulher morre afogada na zona rural de Divino.
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1: Agora 6h45, o trevo da Zebu, na BR-262, em Manhuaçu, volta a chamar atenção para a segurança de quem trafega pela rodovia. Em pouco mais de 4 meses, 2 acidentes graves registrados no mesmo trecho terminaram com 2 vítimas fatais.
2: O caso mais recente aconteceu no dia 13 de agosto, no quilômetro 34 da BR-262. Uma colisão transversal envolvendo um carro e um caminhão provocou a morte da aposentada Maroni Simão Moreira, de 81 anos. Ela estava em um Fiat Palio, acompanhada de outras 2 pessoas. O veículo realizava uma manobra no trevo quando foi atingido lateralmente por um caminhão. Maroni foi socorrida em estado grave pelo SAMU e pelo Corpo de Bombeiros e levada para atendimento hospitalar, mas não resistiu aos ferimentos. Os outros 2 ocupantes do carro sobreviveram. 4 meses antes, no dia 8 de abril, um outro acidente de grande repercussão havia ocorrido no mesmo local. Uma colisão envolvendo 2 carros e uma carreta matou Luana Aparecida Gomes, de 40 anos, que estava como passageira de um Fiat Linea. O acidente começou quando um Volkswagen Polo atravessou o trevo e atingiu a lateral do Linea. Com o impacto, o carro rodou na pista e acabou atingido por uma carreta. Luana foi socorrida, mas morreu a caminho do atendimento. O motorista do Linea ficou preso às ferragens e sofreu múltiplas fraturas. O condutor do Polo se recusou a realizar o teste do bafômetro e foi encaminhado para a delegacia. Entre os 2 acidentes fatais, foram 127 dias. E esses 2 casos ocorreram em um momento de mudança na fiscalização eletrônica da BR-262. Durante o mês de julho, os radares instalados em trechos da rodovia na região foram retirados. Em nota, o Departamento Nacional de Infraestrutura de Transportes, o DENIT, explicou que a retirada ocorreu por causa da transição de contrato para os serviços de fiscalização eletrônica. O contrato anterior foi encerrado no dia 2 de julho. Com isso, os equipamentos pertencentes à antiga empresa contratada começaram a ser desmobilizados. Ao todo, 56 equipamentos foram retirados de rodovias federais administradas pelo DENIT. Na BR-262, a mudança atingiu trechos de Manhuaçu, Reduto, Realeza, Abricampo e Rio Casca. O órgão informa que os equipamentos antigos serão substituídos gradualmente por novos radares. Antes de entrarem em operação, porém, os novos dispositivos precisam passar por estudos técnicos, instalação da sinalização e aferição pelo Inmetro. O DENIT também reforça que, mesmo sem a fiscalização eletrônica funcionando, os limites de velocidade continuam valendo e devem ser respeitados pelos motoristas. A retirada dos radares, portanto, não pode ser apontada como causa dos acidentes fatais. Cada ocorrência teve uma dinâmica própria e é investigada pelas autoridades. Mas a sequência dos fatos levanta uma questão importante. Em um trecho que registrou 2 mortes em pouco mais de 4 meses, quando a fiscalização eletrônica voltará efetivamente a funcionar. A gente procurou o DENIT e ele informou que novos equipamentos serão instalados após o cumprimento de todas as etapas técnicas previstas no contrato. Mas ainda não há uma data específica informada para a retomada da fiscalização, principalmente no trevo que a gente questionou, trevo da Zebu. Enquanto isso, a recomendação aos motoristas por parte do DENIT é redobrar a atenção, respeitar a sinalização e os limites de velocidade.
1: Um homem de 66 anos morreu atropelado na rodovia LMG-838, no quilômetro 20, em Luisburgo, na noite desta segunda-feira.
2: A equipe da Polícia Militar Rodoviária foi acionada para atender a ocorrência. No local, foram encontrados fragmentos de vidro e um retrovisor quebrado.

0: estado, os policiais se deslocaram até uma unidade de pronto atendimento onde estavam o condutor, o veículo e a vítima, que já havia falecido. O condutor de 24 anos, que dirigia um Gol de cor verde, relatou que seguia de Luisburgo para Manhuaçu quando teve a visão ofuscada pelo farol de um veículo que vinha em sentido contrário e não conseguiu desviar da vítima, que estava às margens da rodovia. Teste de bafômetro confirmou que ele estava sóbrio. A vítima sofreu traumatismo crânioencefálico, fraturas e outros ferimentos que levaram ao óbito, havendo registro de hálito etílico na ficha médica. Uma testemunha relatou que a vítima caminhava pela contramão da via e que o condutor teve a visão ofuscada pelo farol de outro veículo. O corpo foi liberado para o serviço funerário. A Polícia Militar Rodoviária adotou as demais providências no local do acidente.
1: Maria Aparecida Dias da Silva, de 67 anos, foi sepultada na tarde de ontem após morrer vítima de um afogamento na tarde de segunda-feira, na localidade de Vila do Doze, na zona rural de Divino.
0: Ela se afogou em um açude localizado na comunidade. Uma equipe do SAMU foi acionada, mas a vítima não resistiu. A Polícia Militar e a perícia da Polícia Civil estiveram no local e adotaram os procedimentos necessários. Maria Aparecida era casada com Joaquim Caboclo e deixou 7 filhos. O velório foi realizado na Igreja Católica Santa Mônica, na Vila do Doze. O sepultamento ocorreu às 16 horas, no cemitério da comunidade de Bom Jesus de Divino.
1: Nossos sentimentos a todos os familiares, filhos e amigos. 6h52, daqui a pouquinho tem mais informação. A gente destaca em Mutum: jovem é preso com arma e munições, e família teme executores 70 dias após a morte da influenciadora na zona rural.
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2: Um jovem de 21 anos foi preso em flagrante por posse ilegal de arma de fogo no córrego Mutum, região do Cachoeirão, na zona rural de Mutum, na segunda-feira.
3: A equipe policial foi até o local para averiguar uma denúncia recebida pelo Disque Denúncia 181 sobre arma de fogo e entorpecentes em uma residência. Com autorização da moradora, os policiais realizaram buscas no imóvel e localizaram, dentro de um guarda-roupas velho, na área externa, uma carabina calibre 22 e 7 munições intactas do mesmo calibre. No momento da localização, o suspeito assumiu espontaneamente a propriedade da arma, alegando tê-la escondida no local desde o fim de semana anterior. Diante dos fatos, foi dada voz de prisão em flagrante, com a ciência de seus direitos constitucionais. O rapaz e o material apreendido foram encaminhados à Delegacia de Polícia Civil.
2: 70 dias após o assassinato da influenciadora Alzira Maria Teodoro Luiz, de 43 anos, familiares dizem temer os responsáveis pelo crime e cobram avanços nas investigações. Ela foi morta a tiros no dia 7 de junho, na zona rural de Mutum. Até o momento, ninguém foi preso. Detalhes com Lorena Correia.
4: Segundo a advogada da família, Karina Goiatá, a principal preocupação é identificar os executores. Os parentes suspeitam que o assassinato tenha sido encomendado e temem ameaças contra os filhos da vítima, que cobram publicamente respostas sobre o caso. A advogada afirmou que a família ainda não sabe quem foram os responsáveis pelo crime, principalmente os executores, e destacou que crimes de mando são considerados perigosos. De acordo com Karina, um casal é investigado pela Polícia Civil e um terceiro suspeito chegou a ser detido, mas foi liberado no mesmo dia. A corporação ainda não confirmou publicamente a linha de investigação, nem informou se identificou o autor dos disparos. A advogada afirma que a investigação trabalha com a possibilidade de motivação passional e que a família acredita que o caso possa ser tratado como feminicídio. Segundo os parentes, Alzira teria mantido um relacionamento com um homem casado. Após a esposa dele descobrir o caso, teriam ocorrido discussões e ameaças. Conforme a advogada, o casal está entre os investigados. Cerca de um mês antes de morrer, Alzira relatou nas redes sociais ter acordado de madrugada após ouvir fortes batidas na janela de casa. Ela contou que acionou a polícia, instalou câmeras de segurança e reforçou os cuidados com a própria proteção. Conhecida por publicar a rotina no campo, Alzira tinha cerca de 59 mil seguidores e mais de 1,1 milhão de curtidas no TikTok.
2: Agora, 6h59, quero agradecer a companhia de todo mundo que acompanhou e participou dessa edição do Jornal Regional. A Célia Muniz, a Olga, Paula. Quero também registrar no bairro Santa Terezinha, aqui em Manhuaçu, hoje é aniversário do nosso ouvinte, dona Nadir. Parabéns pelo seu aniversário, felicidades. É muito bom tê-la com a gente todos os dias aqui na nossa programação. Sou Leonardo Medeiros, você acompanhou mais uma edição do Jornal Regional. A gente volta amanhã a partir de 6h20 da manhã. Um bom dia para todo mundo.
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5: Bom dia, meus queridos ouvintes da Rádio 9 FM. Hoje, quarta-feira, dia 19 de agosto de 2026, está começando agora o seu programa matinal favorito, o Bom Dia Nova. Eu sou Henrique Souza e te faço companhia até às 11 horas da manhã, trazendo para você muito mais do que notícias e músicas. Aqui, o seu dia começa com energia positiva, informações fresquinhas e, claro, aquele bate-papo que você adora. Prepare-se para uma manhã repleta de música boa, dicas imperdíveis e tudo o que você precisa saber para enfrentar o seu dia com o pé direito. Então,

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Muito bem, para começarmos o nosso dia, para começarmos bem a nossa manhã maravilhosa de quarta-feira, eu tenho uma mensagem para você. Vamos começar o dia com uma mensagem de fé, de reflexão, que eu tenho certeza que vai tocar o seu coração. 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
0: A mensagem de hoje é simples, mas pode transformar o seu dia. Não olhe para trás para viver aquilo que ficou para trás. O passado pode ensinar, mas não pode dirigir os seus passos. Há coisas que terminam, portas que se fecharam, pessoas que partiram e momentos que jamais voltarão. E tá tudo bem. Nem toda despedida é uma perda. Às vezes, é Deus abrindo espaço para um novo começo. Não fique preso ao que poderia ter sido. Não permita que os erros de ontem roubem a esperança de hoje. Você não pode mudar o capítulo que já foi escrito, mas pode escolher com coragem como será a próxima página. Então, respire fundo, levante a cabeça, enxugue as lágrimas e siga. O caminho à sua frente ainda guarda encontros, sonhos, oportunidades e dias que você nunca imaginou viver. Não olhe para trás com tristeza. Olhe para frente com fé. Porque o que passou deixou marcas, mas não precisa determinar o seu destino. Pare por um instante e escute. Deus não chamou você para morar no passado. Ele chamou você para caminhar pela fé. O que ficou para trás serviu como aprendizado, mas não precisa ser uma prisão. Talvez você tenha chorado muito. Talvez tenha enfrentado portas fechadas, pessoas que foram e sonhos que não aconteceram como você esperava. Mas lembre-se, Deus continua com você. Não fique olhando para aquilo que terminou quando Deus está preparando novos caminhos diante de você. E a palavra nos ensina a prosseguir para o alvo. E prosseguir significa deixar para trás aquilo que já passou e confiar naquele que conhece o caminho. Ah, então hoje, entregue nas mãos de Deus. Não tenha medo do amanhã, porque Deus já está lá cuidando de tudo. Talvez você não saiba o que encontrar no caminho, mas pode ter a certeza de uma coisa. Ele está guiando seus passos e você nunca estará caminhando sozinho. Bom, siga em frente. Siga em frente, não desista, não pare. Não volte atrás. Com Deus, ainda há caminho. Ainda há um propósito. Ainda há um novo começo. Essa é a mensagem que eu tenho para você nesta manhã de quarta-feira. Que Deus abençoe a sua família, a sua vida, a sua casa. E lembre-se, todos os dias, não se esqueça, seja grato e seja feliz.
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0: sabe o que quer. Muito bem, aqui no Bom Dia Nova, além de música boa, muita informação para você. E atenção, nós iremos conferir agora a cotação do café. 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
9: Rádio Nova, 7h48.
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9: Onde você estiver, bom dia, meus queridos! E aí, tudo bem com você? Espero que sim, espero que você esteja bem, espero que você esteja feliz nesta manhã maravilhosa, manhã maravilhosa de quarta-feira. Estamos aí na metade da semana, pois é, estamos ali no meio, quase chegando o final de semana, tá quase, bom demais. Claro que eu quero convidar você a ficar junto comigo até às 11 horas da manhã. Eu quero saber se tem cruzeirense hoje ansioso. E aí? E flamenguista, hein? Será, gente, que tem flamenguista ansioso? Cruzeirense ansioso? Bom, 9 horas da manhã, vamos falar sobre futebol. Com ela, Lorena Correia, contando tudo o que acontece no mundo dos... No mundo dos famosos, não. É no mundo do futebol. Os resultados, os jogos, então... Bora participar com a gente, viu? Tô esperando. Placar Esportivo com a Lorena Correia. Vamos falar sobre futebol. Agora sim, vamos falar sobre os famosos no Resenha da Nova. Então vamos falar hoje no Resenha sobre os famosos. Será que eles estão aprontando? A gente conta tudo pra você. Muita informação, informação com credibilidade, notícia boa pra você, previsão do tempo, tudo pra você ficar sempre bem informado. Claro, claro, com certeza. Informação com credibilidade é aqui no Bom Dia Nova. Tem alô na Rádio Nova, meu povo. Simbora, bora participar. Pega o telefone aí, adiciona 33984-541735. Esse é o WhatsApp aqui da Rádio Nova para você participar e enviar a sua mensagem de texto. Você pode mandar o seu áudio, fique à vontade. Simbora! Então, bora mexer o doce? Bora mexer o doce, porque hoje é quarta-feira. Tem que dar uma animada nesse negócio. Simbora! Muriel Alves com o Thiago Jonathan, não diz que é o fim. Bora mexer o doce, pra cima! Oh, yeah.

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4: Agora são 8 horas.
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0: Muito bem, agora são 8h07, você curtiu o jeito, moleque? A amizade é tudo mesmo. Bom, os meus amigos aqui, os melhores, são os nossos ouvintes. Bom demais ter você aqui junto comigo, viu? Bom, além de música boa, muita informação, nós iremos conferir as principais notícias do mundo do agronegócio. A gente sabe que o agro não para e a informação também não. 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
0: Muito bem, uma informação importante para você. 13º Concurso Municipal de Qualidade do Café de Manhuaçu premia os melhores grãos da safra com mais de 30 mil reais. A cafeicultura local se prepara para destacar a excelência da sua produção no 13º Concurso Municipal de Qualidade do Café de Manhuaçu, promovido com o objetivo de mapear, reconhecer e promover a qualidade dos cafés produzidos na região. O evento abriu oficialmente o período para envio das amostras e concorrência à premiação, que nesta edição ultrapassa a marca dos 30 mil reais. Podem participar do certame produtores locais de café arábica referente à safra 2026. A competição está dividida em duas grandes categorias: natural e cereja descascado, despolpado ou desmucilado. Para concorrer, os cafeicultores devem atender à exigência técnica rigorosa quanto ao padrão do grão. As inscrições e a entrega das amostras seguem abertas até o dia 3 de setembro de 2026. Os interessados devem comparecer presencialmente ao escritório local da Emater, localizado na Rua Lafayette Vasconcelos Sabido, número 31 Fundos, no centro de Manhuaçu. Informações diretamente do tribunadoleste.com.br. E esse foi o nosso quadro Agronotícias. As principais informações para você, meu amigo, produtor rural, homem do campo, cafeicultor. Aqui no Bom Dia Nova, sempre bem informado.
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0: Muito bem, agora são 8h43, você curtiu Dilcinho, Pequenos Detalhes. Sucesso também com Zé Neto e Cristiano, Largado às Traças, Jorge e Matheus com Sol nos Olhos, só música boa. Bom, vocês já sabem que além de música boa, muita informação pra você. E agora, nós iremos conferir como vai ficar o clima aqui na nossa cidade e também na nossa região. A previsão do tempo, quem traz as informações é o professor Rui Brandos Reis, direto da Clima Tempo. 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
5: Olá, bom dia. Sol entre nuvens durante o dia em todos os municípios da Zona da Mata. Temperatura máxima em Manhuaçu, Moimirim, Alto Jequitibá, Espera Feliz, em torno de 26 graus. 28 graus em Lajinha, 27 graus em Caputira e Sericita. Sol entre nuvens também nesta quarta-feira nas regiões leste e nordeste do estado. Nas demais regiões de Minas, a massa de ar seco está atuando e vai deixar o tempo ensolarado. Capital mineira com sol durante o dia, temperatura máxima em torno de 29 graus. Direto da Clima Tempo, Rui Brandos Reis.
0: Esse foi o professor Rui Brand, direto da Clima Tempo, trazendo todas as informações. Conferindo agora em Manhuaçu, nesse exato momento, o céu está nublado. Em Manhuaçu, está 18 graus e a máxima para hoje é de 27 graus. Esse foi o nosso quadro Tempo e Temperatura. 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

0: 8h52. Você curtiu Panda? Mas eu quero. Bom demais. Eu tenho uma ótima notícia pra você. O WhatsApp da Rádio Nova já está liberado. Tá liberadaço. Simbora. Bora participar com a gente, meu povo. Pega aí o telefone, adiciona o WhatsApp. Se você ainda não tem, anota aí. Vai. Bora participar com a gente. Você pode mandar o seu áudio, manda aí um áudio, me conta o que você está fazendo, onde você está, quero saber, sou curioso, viu? Manda aí, ou você pode mandar a sua mensagem de texto. Simbora, aqui eu atendo todo mundo.
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0: Alô! E tem alô na Rádio Nova, simbora, porque quem tá comigo é ele, salve, salve, é o Euler, o Euler 7. E aí, meu amigo, bom dia, obrigado pela sintonia. Henrique, bom trabalho, estamos aqui na oficina trabalhando, meu amigo. Estamos sempre ligados na Rádio Nova, a melhor rádio, valeu, boa. É o Euler, é isso mesmo, né? Tamo junto, o Euler 7 é o nome dele. Valeu, no bairro Ponte da Aldeia. Um abraço pra vocês aí, valeu. Quem tá na sintonia também, bom dia pra minha amiga. Mandou um áudio aqui, deixa eu ver. Fala comigo, mulher. Alô pra você, bom dia. Oi.
5: Bom dia. Uma ótima quarta-feira.
0: Amém, Maria José. Pra você também, pra senhora, viu? Ótima quarta-feira. Quem tá na sintonia? A Rose. Oi, Rose. Bom dia, meninas. Gilza e a Rose. Henrique, bom dia pra você e pra todos os ouvintes da Rádio Nova. Aí, manda um abraço pra Cris também, Henrique. Tá bom. Oi, Cris. Bom dia, mulher. Um alusão pra Cris, viu? E pra todos vocês que estão trabalhando aí na cozinha. Bom trabalho. Um alô pra ele, meu amigo Saulim Pagodeiro. Salve, salve, Saulim. Bom dia, meu parceiro. Henrique, manda um alô pra galera aqui, viu? Pra todos da comunidade Santa Luzia. E toca aí Ferrugem. Deixa comigo. Daqui a pouquinho vai rolar. Ele é pagodeiro mesmo, viu? Ele só pede pagode. Henrique toca Ferrugem. Menos é mais, Gilcinho. Tamo junto. Valeu, Saulim. Ó, se o nosso amigo Fernandinho, ele foi trabalhar ou... A dor de dente já passou, né? Ah, entendi. Tamo junto, Saulinho. Valeu, um abraço pra você, meu amigo. Pra galera toda aí. Valeu, valeu.
4: Alô, alô.
0: E um alô também, meu amigo, tá na sintonia. É o Leonardo, de São João do Manhuaçu. Salve, salve, Leonardo. Bom dia. E aí, cara, tudo bem? Deixa eu ver. Henrique, manda uma música pro meu filho aí, ó. É o João Miguel. Eduardo Costa, fã número 1. Ô, João Miguel, bom dia, João Miguel. Bom dia, bom dia. Ele mandou uma foto aqui do João Miguel. Legal, um abraço pra você, Leonardo, lá em São João do Manhuaçu. Um abraço pra todo mundo. Quem tá na sintonia é o meu amigo Johnny. Salve, salve, Johnny. Johnny Gomes, fala comigo, meu parceiro de Alto Caparaó.
6: Bom dia, meu amigo.
0: Bom dia.
6: Aqui é o Johnny de Alto Caparaó.
0: E aí, cara?
6: Queria mandar um abraço diretamente para todos os tricolor paulistas.
0: Olha,
6: São Paulo ganhou ontem.
0: Que isso, é.
6: Venceu e convenceu.
0: Venceu e convenceu.
6: Queria pedir uma música aí.
0: Qual pra música?
6: Vocês. Zeneto Cristiano.
0: Ah, boa.
6: Escondendo ouro. Queria dedicar pra minha esposa, que tá lá na clínica no Odiário nesse momento, a Débora Segal.
0: Oi, Débora,
6: pra
0: bom dia.
6: Pra todos os amigos que da obra civil aqui onde nós estamos trabalhando.
0: Legal, construção civil.
6: Meu amigo Cortez, tá em recuperação depois da festa.
0: Oh, tá se
6: nossa amiga aqui, Antônia e Lucas. E pra todos os ouvintes da rádio, pra você, meu amigo, um bom dia.
0: Bom dia, bom dia. Valeu, meu amigo Johnny Gomes, é o cara.

0: Tricolor paulista. Valeu. Ó, falando em Alto Caparaó, quem tá participando comigo em Alto Caparaó é ela, a Roneida Rodrigues. Oi, Roneida. Bom dia, mulher. Você tá sumida, hein, Roneida? O que que tá acontecendo? Bom dia, meu amigo Henrique. Bora pra mais um dia, com a graça de Deus. Que ele nos abençoe e proteja com seu poder. Amém. Estou aqui na sua companhia. Muito obrigado. Manda um alô aí pro meu esposo, Vanderlei. Alô, Vanderlei. Bom dia. E pra Luane, Henrique. A Luane e a Marília, que estão sumidas. Ô, Roneida, você tem um WhatsApp delas aí? Manda um WhatsApp pra elas, pra Luane e pra Marília. A mulherada tá sumida. Eu acho que é academia. Eu acho que as duas estão focadas no projeto verão, sabe? Eu acho, Roneida. Fala com elas aí. Ô, mulher, tá focada no projeto verão, só na academia? Esqueceu de ligar o rádio? Fala pra elas colocarem o radinho no aplicativo. Aí coloca no fone. Aí, beleza. Vai curtir. Vai pra academia curtir da maior, entendeu? Um abraço pra você. Some não, hein? Tamo junto. Valeu, mulher. E meu amigo Danizar, salve, salve, Danizar, bom dia, fala comigo.
1: Fala, meu amigo.
0: Fala, Henrique, meu amigo.
1: Fala, o Danizar,
0: o do cara.
1: Bar Sagrada Família.
0: E aí?
1: Motorista de aplicativo.
0: Boa.
1: Henrique, todos os dias sumido da rádio aí.
0: Tá mesmo, hein?
1: Mas
0: sumiu.
1: Mas tô de volta.
0: Boa,
1: hoje
0: voltou.
1: Hoje tem o meu Mengão, tá? Uma vez Flamengo, Flamengo até morrer. Hoje é dia de glória, Henrique, hoje é dia de glória.
0: E
1: vamos,
0: aí,
1: Flamengo?
0: Gente? Vamos, Flamengo.
1: Vamos vencer mais
0: Cruzeiro.
1: Uma. Hoje os cruzeirenses vão chorar, tá? Olha, Maracanã lotado.
0: Que isso, gente.
1: E depois, se for possível, Henrique, eu esqueci de pedir a música.
0: Qual música?
1: Você pode fazer o seguinte: o hino do Flamengo não pode, né?
0: Ah, não, calma, só
1: mas,
0: se ganhar.
1: Porém, toca pra nós aí aquela música do Natanzinho: 5 da manhã voando baixo no meu caminhão.
0: Boa! Deixa comigo. O hino do Flamengo e o hino do Cruzeiro. Ainda não pode, a gente tem uma regra clara, a regra é clara. Se for campeão, aí a gente toca um trecho do hino, mas vamos descobrir, né? Calma, enquanto isso, Natanzinho Lima pra você, voando baixo, agora são 8h59, daqui a pouquinho ela tá chegando. Será, gente? Ela é cruzeirense, hein? Lorena Corrêa daqui a pouquinho, enquanto isso, bora curtir música boa.

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3: Muito bem, agora são 9:03. 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
3: Muito bem, agora são 9:06, meus amigos. E tá começando agora o Placar Esportivo. E aí, hein? Será? Será que existe um grande clube na...

0: Ou uma vez Flamengo, sempre Flamengo, hein? E aí? Vamos dar um bom dia pra ela, ao som do hino do Flamengo. Bom dia, Lorena
1: Que
0: Correia!
1: isso, gente?
0: Você não quer
1: Perseguição?
0: falar bom dia no hino do
1: É
0: Flamengo?
1: perseguição botar o hino do Flamengo na minha hora de falar? Que é isso?
0: Bom dia, ó.
1: Bom dia para vocês
0: E aí,
1: também.
0: será? Será que vai ser Flamengo? Ela não quer falar. Vou colocar o do Cruzeiro, ver se ela fala agora. Ó. Dá um bom dia mais animado, então. Pode ser?
1: Bom dia,
0: Agora
1: gente, para
0: sim,
1: vocês todos.
0: pronto, pronto. Aí, ó.
1: Bom dia para todo mundo. Agora sim.
0: É, porque.
1: Sacanagem.
0: Pra quem ligou o rádio agora, não tá entendendo, talvez. A pessoa tá meio. Ah, a pessoa não tá ligada, né? Por que a gente começou com o hino do Cruzeiro e o hino do
1: Que é
0: Flamengo?
1: basicamente uma final antecipada da Libertadores, né?
0: Boa, então vamos falar sobre isso hoje.
1: Vamos comentar sobre o jogo, mas tem outras coisas que aconteceram, né? Teve
0: Olha.
1: classificação de brasileiro na Libertadores já, na Sul-Americana também. Então a gente fala desses jogos, dos jogos que vão acontecer amanhã também. E a gente comenta sobre os jogos de hoje. Não tem só o jogo entre Cruzeiro e Flamengo, mas com certeza é o mais esperado,
0: Esperado,
1: né?
0: claro, com
1: É,
0: certeza.
1: mas a minha. O meu profissionalismo não me permite
0: Boa.
1: opinar no placar hoje.
0: É
1: Espero que
0: isso aí.
1: vocês entendam.
0: Bom, ela é cruzeirense, mas aqui no Placar Esportivo ela é imparcial. Ela vai falar. E se o Cruzeiro ganhar, amanhã ela vai estar aqui sorrindo. E se o Flamengo ganhar, amanhã ela estará
1: Amanhã eu
0: aqui.
1: estarei passando mal.
0: Oh, que isso, para com isso. Bom.
1: Amanhã eu vou estar doente.
0: Ó, tá começando agora o Placar Esportivo com ela, a Lorena Corrêa. Lembrando que você pode mandar uma mensagem para ela no finalzinho do quadro. Então, no final desse quadro, ela atende a sua participação, o seu alô. Manda aí. Ela não pode dar o placar, mas você pode. Então, você ouvinte, manda o seu placar aí. Nós queremos saber quem ganha e bora participar com a gente. 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
1: É, gente, vamos falar sobre Libertadores, mas sobre os jogos de ontem, né? O jogo de ontem de brasileiro que foi entre Rivadavia e Fluminense. O jogo mais uma vez terminou o tempo normal empatado, mas o Fluminense venceu nos pênaltis. E com duas defesas do goleiro
0: Eita,
1: Fábio, tá?
0: olha só.
1: Gente, esse homem nunca vai envelhecer. Impressionante. Quanto mais velho ele fica, melhor parece que o Fábio vai ficando. Pegou dois pênaltis aí nessa disputa e colocou. Foi o grande herói do Fluminense também para colocar eles na próxima fase da Libertadores. Então, Fluminense classificado.
0: Muito bem.
1: Hoje nós temos jogos da Libertadores ainda. Temos Cerro Porteño e Palmeiras. Primeiro jogo terminou empatado em 1-1, a gente já comentou disso ontem. Eu tô vendo muita gente aí da imprensa lá do Eixo um pouco preocupada com o desempenho do Palmeiras, viu? Contra o Cerro Porteño, por ter terminado em empate esse primeiro jogo entre Cerro Porteño e Palmeiras. Mas Palmeiras tem tudo para se classificar, mesmo jogando fora de casa. A gente vai ter também hoje um dos jogos mais esperados da Libertadores, que é Flamengo e Cruzeiro, né?
0: Boa.
1: Lá no Rio de Janeiro, o primeiro jogo aqui no Mineirão terminou em 1-1. Sempre importante lembrar do placar do primeiro jogo,
0: 1 a
1: tudo em
0: 1.
1: aberto.
0: Tudo pode acontecer.
1: Tudo pode acontecer. O Flamengo tem um leve favoritismo.
0: Olha só,
1: sim,
0: isso aí.
1: O Flamengo é favorito, porque tem um elenco mais completo, né, do que o elenco do Cruzeiro, que tá formando aí um ótimo time, mas o elenco do Flamengo é um elenco mais completo. Tem peças aí no banco de reservas mais de mais renome do que o Cruzeiro, né, que tá montando um time com muito jogador novo também agora, então tem essa questão, mas um leve favoritismo, mas nada que dê já a vitória pro Flamengo
0: Claro.
1: antes do jogo começar, porque a bola tem que rolar
0: O jogo
1: primeiro.
0: é jogado, é isso
1: É.
0: aí.
1: E amanhã também teremos LDU e Mirassol pela Libertadores às 19 horas, lá em Quito, no Equador. O primeiro jogo terminou em 1-1 e teremos também Corinthians e Rosário Central. Pela Sul-Americana, a gente teve jogo.

0: jogo ontem. O jogo da Sul-Americana foi entre São Paulo e Bolívar e o São Paulo venceu por 3-1. Como o primeiro jogo tinha terminado também em empate por 1-1, o São Paulo se classifica. Assim, só um detalhe sobre o jogo, que o gol de empate do Bolívar, quando ainda estava 1-0 para o São Paulo, né? O Bolívar empatou o jogo e foi um golaço de fora da área. Mas depois não teve jeito não, o São Paulo virou, não deu mais chance para o time boliviano e está classificado na Sul-Americana. Hoje também quem defende a classificação é o Atlético Mineiro em casa contra o Bragantino. Venceu o primeiro jogo lá em São Paulo por 1-0, então grandes chances aí do Atlético se classificar, mas 1-0, placarzinho perigoso, né? E também vamos ter amanhã Macará e Santos às 19 horas lá no Equador. Santos venceu o primeiro jogo por 2-1 e defende aí essa classificação. O Olímpia e Vasco, às 19 horas, o jogo lá no Paraguai, terminou o primeiro em 0-0, né? Então agora vamos ver se o Vasco dá uma animada na galera, na torcida. E Botafogo e Cienciano, amanhã às 9h30 da noite no Nilton Santos. Botafogo que tá à espera de um milagre, né?
1: Será que vai acontecer?
0: Porque 6-1, ele tem que fazer 5 gols pra ir pros pênaltis.
1: É, vai ser difícil.
0: Vamos ver se o milagre do Botafogo acontece.
2: Esportivo.
0: Galera, hoje era só Libertadores e Sul-Americana mesmo, que é o que nós temos, e os ânimos exaltados das torcidas agora.
1: Ah, então bora conferir a participação dos nossos ouvintes. É os torcedores, né? A galera tá ansiosa. Tem um áudio aqui, deixa eu ver, ó. Quem tá falando? Bom dia pra Nina, ó.
3: E hoje o Flamengo vai ganhar de 2-0 do Cruzeiro, se Deus quiser.
1: Olha
3: eu
1: só.
3: Quero ouvir essa música pra família Sarp.
1: Tá bom, mulher. Ela falou que o Cruzeiro perde.
0: 2-0, né?
1: 2-0.
0: Então, é isso aí, Nina. Bom dia pra você. Que vença o melhor. É só isso que eu posso dizer agora pra não me comprometer.
1: Muito bem. Ó, o Luiz do bairro Santana mandou: Lorena, não fica preocupada. O Flamengo é freguês do Cruzeiro.
0: Não tô preocupada jamais, gente. Se vocês soubessem como eu sou maluca, eu tô confiante. O problema é esse.
1: Isso. O Luiz falou: só não ganha se o Varmengo ajudar.
0: Que acontece, né? Aconteceu no Mineirão, pode acontecer lá também, mas não é desculpa.
1: Ó, o nosso amigo aqui, Paulo Roberto, já mandou. Bom dia, Lorena. Só não gostei do juiz que vai apitar o jogo do Flamengo e do Cruzeiro.
0: Ah, gente, sabe mas quem é o arbitragem, eu ainda não vi, mas a arbitragem é sempre complexa aqui, né?
1: Isso.
0: Não é. No Brasil, a arbitragem é sempre um tópico delicado.
1: Ó, nosso
0: gente.
1: Amigo Lucas. O Lucas tá sempre, todo dia ele participa. É hoje, Flamengo 3-1.
0: Então tá bom, Lucas. Bom dia pra você.
1: Fora as bolas na trave, que eu não tô contando, ele
0: então,
1: falou.
0: Então tá bom.
1: E falou.
0: Depois eu vou cobrar cada um de vocês, isso, dependendo gente. Do resultado.
1: Lorena já tá chorando antes do jogo.
0: Jamais.
1: Já mandou aqui também.
0: Jamais. Eu confio no meu time.
1: Ó, nosso amigo, é muita gente hoje, ó. O nosso amigo lá em São João do Manhuaçu, Leonardo, falou: Lorena, não se preocupa, Cruzeiro é 2-1 em cima do Flamengo.
0: É isso aí, gostei do seu placar. Nossa, finalmente um placar positivo
1: tá
0: pra
1: vendo?
0: Gente, hein?
1: 2-1, claro que ele participou também, o cruzeirense mais ansioso que tem nessa programação, que mandou mensagem 6 horas da manhã.
0: É, porque tava sumido, hein, Marcos?
1: O Marcos mandou aí 6 horas. Hoje tem Cruzeiro 1-0 em cima do Flamengo. Não tá tão confiante, não,
0: mas... Não, tá confiante. Placar magro, meu filho. 0-0 é classificação. Muito e tamo bem. Feliz.
1: É isso aí.
0: Não importa. Não importa o placar, o que importa é classificar.
1: Nosso amigo Johnny Gomes, 2-1, Cruzeiro, Lorena Corrêa.
0: Aí, galera, começou a aparecer os cruzeirenses aí.
1: Ó,
0: é isso.
1: E o nosso amigo aqui, ó, é o Rafael Felipe, já mandou. Ela não vai opinar porque sabe que o Cruzeiro já está eliminado.
0: Gente, olha como vocês são.
1: Ansioso pra ouvir a Lorena falando amanhã sobre a classificação do Flamengo.
0: Eu já falei, se o Cruzeiro não classificar, vocês lembrem aí que eu dei uma intoxicação alimentar amanhã. Eu já dei a intoxicação alimentar de amanhã se o Cruzeiro não classificar, mas... Talvez estaremos aí, né? Vamos ver. Felizes ou tristes?
1: Boa. Boa. Seguinte, pra encerrar aqui, o nosso amigo, ele falou... Ele é palmeirense, então ele tá ali, né? É o Cristiano. Ele falou, ó, Cruzeiro passa se jogar 11 contra 11.
0: É isso aí.
1: E depois toca aí Henrique, o hino do Palmeiras, porque é sacanagem, né? Só uma palhinha aí. A regra é clara. Não, mas a regra é clara.

0: amanhã, ou é o Cruzeiro e é o Flamengo. Né?
1: Mas já não é só quando ganha.
0: É só se for campeão, verdade.
1: É só se for campeão.
0: É, tem muita coisa pra rolar.
1: Torcedores,
0: ainda.
1: Calma.
0: Calma, gente.
1: A galera tá muito ansiosa. Vamos com calma, gente.
0: Manda um abraço pro Silmar Abreu.
1: Um abraço, Silmar, pra você. Bom dia.
0: Pede a Lorena pra falar do único carioca na Libertadores a partir de hoje.
1: Fluminense, né?
0: É. É
1: já
0: aí.
1: Tá classificado.
0: Pô,
1: é o, por enquanto é o Fluminense que já tá classificado.
0: Ah, ele mandou aqui é o Fluminense. Isso. É isso, Silmar. Valeu, tamo junto.
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0: Bom, encerrando, hoje teve a resenha, hein? Porque a galera tá ansiosa.
1: É, a galera tá ansiosa
0: então
1: e tem que estar mesmo.
0: Se prepara, se você gostou do programa de hoje, o de amanhã, eu já deixava programado pra você ligar
1: eu
0: o rádio 9 horas.
1: Eu não sei porque vocês estão falando isso como se o Cruzeiro fosse perder antes
0: calma,
1: de entrar em campo, gente. Calma.
0: Bom, Lorena, até amanhã então. Tchau, tchau pra você.
1: Até, galera.
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0: Eu quero é praia, meus amigos. 9h29. Breno e Matheus, bom demais. Olha, eu já fui, né? Tirei minhas férias. Agora tem um ouvinte aqui que vou te contar, meu amigo. Tava na praia, um mês na praia. Que isso, no Rio de Janeiro ainda. Quem pode é ela, viu? Ela mandou, bom dia, Henrique, voltei. Até que enfim, né, mulher? Amanda Oliveira, bom dia, Amanda. E aí, mulher? Voltou, né? Eu achei que você ia ficar por lá, uai. Que isso? No Rio de Janeiro, nas praias cariocas. Curtiu as férias? Descansou? Já voltou a trabalhar também? Tá no plantão já? Tá fazendo as unhas? É, pois é, a gente ficou só de olho aqui, ó. Tava curtindo praia, gente. Ela falou, foi bom, tá? E o cachorrinho? O cachorrinho tá bem? Ela, acho que ela chegou a perder ele lá, né? Mas encontrou. Graças a Deus. Que bom. Ah, que coisa boa. Encontrou. Encontrou o doguinho, o cachorro. Ai, ai. Tá de férias ainda. Tô de férias ainda, Henrique. Até o dia 31. Ah, então vai descansar, mulher. Vai ficar de boa em casa, aproveitar. É isso aí. Boa. Ela falou, ele é arteiro. Sumiu, mas achei. É, tem que tomar cuidado. Tem que tomar cuidado mesmo, ainda mais pra... Agora, na próxima, você leva a nossa amiga Tia Gi, né? Leva ela. Ela ficou triste, viu? Ó, Amanda. Ângela viajou. Ângela foi pra Aparecida. Você pra praia. Todo mundo viajando. A mulher ficou sozinha aqui. Eu não sei se ela ficou sozinha, né, Amanda? Você sabe que... É... Eu não posso falar ao vivo aqui... Né, tia Amanda? Mas eu não sei se ela ficou bem assim, sozinha, não. Eu acho que ela tava bem acompanhada, tá? Ai, ai. Bom dia, Amanda. Obrigado pela sintonia. Bom, e você que está aí do outro lado do rádio, quer participar com a gente dessa resenha? Quer participar? Pega o telefone, adiciona aí, ó, 339-8454-1735. Vem participar com a gente, manda aí o seu nome, me conta o que você está fazendo. Bora participar, pedir música. Intervalo comercial e daqui a pouquinho já tem mais pra você.
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0: Foguete, Cabelo de Sol. 9h43, e aí, tá curtindo da nossa programação, a nossa playlist musical? Ah, que bom. Bom, bora falar dos famosos? Lembrando que aqui no Resenha da Nova, eu não invento nada, eu não aumento, eu só comento. Então, bora comentar sobre o que tá acontecendo no mundo dos famosos, no mundo das celebridades. Esse é o Resenha da Nova. Então, quer ficar por dentro do que tá rolando? Eu conto tudo pra você. É os bastidores dos famosos. Esse é o Resenha da Nova.
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0: Muito bem, e o Richarlison? Lembra do Richarlison, o famoso pombo? Pois é, meus amigos, o jogador Richarlison e a influenciadora Amanda Araújo vão subir ao altar. Nesta terça-feira, a influenciadora anunciou que o atleta, o pombo, o Richarlison, fez o tão esperado pedido de casamento e ela disse sim. O momento foi uma surpresa planejada pelo jogador e até o local escolhido por ele teve um significado especial, viu, gente? Marcado por um detalhe na história do casal. Em seu perfil no Instagram, a atual noiva agora, né? A namorada Amanda compartilhou fotos do pedido. Nos registros, ela apareceu em um espaço reservado para os dois, com direito a tapete vermelho e um arco de rosas vermelhas em formato de coração, viu? Pensa num trem romântico, gente. O ambiente também foi decorado com muitas pétalas de rosas, velas, balões, aquele negócio bem clichê, sabe? Bem romântico. Entre os cliques, entre as fotos, a influenciadora apareceu segurando aí o seu buquê de rosas e disse sim. Ela disse sim. Richarlison vai casar. Pediu em casamento aí a sua namorada em Londres. É, meu amigo. É o amor, né? A galera tá casando, tá? O pessoal tá saindo do zero a zero. Bom, e esse foi o Resenha da Nova de hoje. As principais notícias do mundo dos famosos em primeiríssima mão pra você.
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0: Gustavo Lima, Retrovisor. Agora são 9h54. Pericles também passando por aqui ao som de Já É. E os melhores ouvintes desse Brasil. Deixa eu mandar um alôzão pra minha amiga lá no Espírito Santo. Bom dia, Ana Maria. Tudo bem com a senhora? Fala comigo, solta sua voz. Bom dia, bom dia. Oi.
1: Henrique.
0: Oi,
1: bom
0: tudo
1: dia.
0: Bem com a senhora?
1: Ana
0: bom
1: Maria,
0: dia.
1: Do Colo do Resgate Batido.
0: Fala comigo.
1: Toque pra mim aí a música do Henrique Juliano, a mais nova dele. Deixa a sua escolha, eu vou ferir para endereço para você, para todos que estão ouvindo, também toda a minha família. Você maior e é melhor.
0: Tá bom.
1: Ligadinho todos os dias. Fica com Deus. Um grande abraço pra você.
0: Pra senhora
1: de
0: também.
1: Quarta-feira.
0: Ó, e o galo tá aqui. Canta aí, hein, mulher. Eita, aqui também tem o nosso galo. Canta aí, ó. Tá vendo? Olha aí. Bom dia pra senhora. Meu amigo Fernandinho. Salve, salve, Fernando.
2: Manda aí pra nós um.
0: Ih, rapaz, tá bom. É, o áudio dele não tá 100%, tá bom? Mas ele tá mandando um abraço. Ele tá trabalhando, vocês acreditam, gente? Tá trabalhando, ó.
2: Trabalhar aí é melhor, que você quer. Valeu! Ih, 2-0 pro Flamengo de time do Cruzeiro. Olha aí pra nós.
0: Ai, ai, tá bom. Mas então. Aí. Valeu, Fernando. Um abraço também para o Murilo. Salve, salve, Murilão. Murilo, o Rones, o Jefferson, Silvinho, pra todo mundo aí, viu? Saulinho, um abraço pra todos vocês. Minha amiga, bom dia. Oi.
3: Que Deus abençoe o dia de vocês. Manda um alô pra mim aí, ó. Pessoal de Simonésia.
0: Ah, legal. Um abraço pra todo mundo em Simonésia. Minha querida amiga, mandando mensagem aqui, participando, é a Simone Paulino. Valeu, Simone. Muito obrigado pela sintonia, viu? Ótimo dia pra você também. Meu amigo tá participando, deixa eu ver quem é. Bom dia, bom dia. É o Sérgio. Salve, Sérgio. Lá do bairro Lajinha. Henrique, manda um abraço aí pra galera. Um abraço pra todo mundo. Ele falou que o Cruzeiro ganha 2-0, será? Tá bom, então. Um abraço pra você. Daqui a pouquinho vai rolar sua música, viu? Tamo junto. A galera tá animadíssima hoje. Deixa eu ver quem tá na sintonia. Gumercino Ferreira também participando com a gente. Valeu, muito obrigado por participar com a gente.

gente. Bom, deixa eu rolar essa música aqui do Henrique e Juliano. Ih, rapaz, a briga foi feia. Será, gente? Bora curtir.

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2: Agora são 10 horas.
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0: Muito bem, agora são 10h08, você curtiu Ferrugem? Música nova, amar ou odiar? Eis a questão, né? Bom, e a galera tá comigo, participando aqui no WhatsApp, meu amigo Hélio Tuller. Fala comigo, Hélio. Bom dia, solta a sua voz aqui no WhatsApp do Bom Dia Nova. Hélio.
1: Oi, Henrique, bom dia, meu irmão.
0: E aí, meu irmão?
1: Saudação vascaína.
0: Nossa, oh,
1: aqui no Reduto, meu irmão.
0: Vascaíno, é.
1: É, rapaz, tô ouvindo aí a galera aí, a mulambada fazendo festa aí, chacota,
0: que,
1: né?
0: Que isso.
1: Em cima do Cruzeiro.
0: Olha.
1: E pelo jeito que o Flamengo tá... Nem de jogar a bola hoje não, já ganhou já, ué. Nem de entrar no Maracanã hoje pra fazer show hoje não, já ganhou já, ué.
0: Será?
1: Né? Aqui, jogo é jogado, lambaria pescada,
0: isso
1: logo
0: aí.
1: Mais tem, né? Vamos ver quem vai ganhar. Quem passar, passou. Quem não passou, fica pra trás.
0: É isso, tô pronto.
1: Saudade, né? Então, aí, manda um abraço pra todo mundo aí, os ouvintes. Tá coladinho na maior, na melhor. Beleza? E roda a música pra nós aí.
0: Qual a música?
1: Guilherme Santiago, qualquer uma desses pra nós aí, meu rei. Beleza? Tamo junto e misturado. Bambu tá caindo na folha, o Calipo tá caindo... O eucalipto tá caindo, o bambu tá caindo na folha, e o eucalipto crescendo mais, e nós estamos por cá, mexendo doce.
0: É isso aí.
1: Forte abraço, meu irmão, tamo junto, fique com Deus. Tchau, obrigado.
0: Tchau, valeu. Obrigado. Valeu, tamo junto, meu amigo. Bora mexer o doce. Ai, ai. Meu amigo Rodrigo Viana, lá no bairro Matinha. Bom dia, Rodrigão. Obrigado pela sintonia. É o Jarbas também participando. Fala, Jarbas. Bom dia.
2: Bom dia, gente. O Jarbas ficado aqui só nas entreguinhas em farinha. Quero ouvir a música aí, Gustavo Lima, Café e Amor. Oferecer pro meu amigo do meu lado, o Cristian. Oferecer pra toda a galera de ouvir.
0: Alô, Cristian.
2: Oferecer pra pessoal da Rádio FM, né? Que puxa a Rádio FM, meu filho.
0: Boa.
2: Nós estamos só nas entreguinhas em farinha, nas padarias.
0: Ah,
2: então,
0: é?
2: Rádio ligado. Só curtindo a FM, a melhor do Brasil.
0: Aí
2: bom
0: sim.
2: Dia, bom dia, bom dia. Bom já ficado no bairro, mora no bairro Pinheiro, subindo para Palmeiras.
0: Aí sim, valeu meu amigo Jarbas. Ó, só porque você tá trabalhando aí hoje, um abraço para você, pro nosso amigo, seu companheiro aí, ó. Simbora, né? 10 e 10, Gustavo Lima, ele pediu. Então bora curtir, Café e Amor.

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1: Muito bem, está começando agora o nosso ranking musical. Quem escolhe a música é você, meus amigos. Você vai escolher a música, qual é a melhor? Hoje, a música número 1, Ana Castela, Olha Onde Eu Tô. A música número 2, Guilherme Silva, Cavaco Voou. E a música número 3, Belo, Caça e Caçador. E aí, qual é a melhor música na sua opinião? Você vai escolher através do nosso WhatsApp, pega o telefone aí, vai lá, pega o telefone. 33984541735, é muito fácil, bora participar com a gente. E você vai enviar assim, ó, música 1, música 2 ou a música número 3. É, meus amigos, a mais votada toca novamente. Qual é a melhor? Quem escolhe é você.
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1: Muito bem. Agora são 10h29 e você curtiu o Top Top do Bom Dia Nova. Eu quero saber qual é a melhor música na sua opinião. Vai lá, me conta aí, né? Por favor, pega o telefone, manda a sua mensagem no nosso WhatsApp. 33984-541735. É muito fácil. É só você enviar assim a música 1, música 2 ou a música número 3. Bora participar com a gente? Esse é o Top Top do Bom Dia Nova. Depois, intervalo comercial, tem alô na Rádio Nova. A sua participação, quero mandar um abraço para você. Quero falar o seu nome ou o nome do seu amigo, da sua amiga. Manda aí a sua mensagem, tô esperando, viu? Simbora participar com a gente. Daqui a pouquinho a música volta.
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0: Muito bem, agora são 10h40. Você curtiu a Loki com Gilberto Gil, palco, só música boa, bom demais. Bom, ó, tem uma querida mandando mensagem aqui, é a Sol, lá do bairro Lajinha. Oi, Sol, tudo bem, mulher? Fala comigo, Sol, solta sua voz. Bom dia, Sol.
1: Henrique, bom dia, aqui é a Sol, lá do bairro Lajinha. Vou mandar um alô para
0: o
1: pessoal aqui da padaria.
0: Ah, claro, com certeza.
1: A Rayana, o Léo, o Wesley, o Elito, a Grazi, a Manoel, para minha esposa Eduardo, para minha filha Samires, para todo que estiver ouvindo.
0: Tá bom, então.
1: Tô doida querendo estar lá ainda. Tá cedo ainda ou já pode?
0: Calma, obrigado. Calma, mulher, tá cedo. Tá cedo, mulher, relaxa. Fica tranquila aí, viu? Que isso, gente. Calma aí. Um abraço pra você, Sol. Ó, e a nossa amiga Grazi já mandou mensagem aqui também, Graziane Campos. E aí, mulher? Você tá sumida, hein, Grazi? O que que tá acontecendo? Henrique, bom dia. Que Deus abençoe o nosso dia. Amém. Que Deus abençoe o dia de todos nós. Estamos por cá, Henrique, na padaria. Trabalhando, ouvindo você. Forte abraço. Bora mexer o doce, porque hoje tá corrido, Henrique. Ah, então tá explicado. Tá na correria aí, né? Bom trabalho pra todos vocês, tá bom? E ah, pra nossa amiga Rai também, figuraça, né? Ótimo dia, Grazi. Tamo junto, pra todo mundo aí. Ô, oh, fala em voltar, gente. Não, peraí, calma aí, ué. Olha só quem voltou a participar comigo aqui no Bom Dia Nova. Não, não, não, não. Calma aí, gente. Eu quero saber o que aconteceu que essa mulher sumiu. Minha amiga Flávia Pereira, lá de São... Até esqueci, é São João ou São Pedro? Faz tanto tempo.

0: É São João ou é São Pedro, hein? Ô, mulher, tu sumiu, hein, Flávia? O que tá acontecendo? Ficou rica. Não, rica ela já é, né, gente? Ficou milionária, bilionária. É, ô, gente, o pobre, quando fica rico, ele some. É, ele some. É São Pedro, hein? Ah, São Pedro, lembrei. É porque tem muito tempo que você não participa, mulher. Aí eu esqueci, entendeu? Brincadeira. Ó, bom dia pra você. Ela falou, estava trabalhando demais. Ah, entendi. Eu vi na foto aqui que o cabelo mudou também, né? Não é nem loira mais, agora é morena. Demorou tanto tempo pra ela participar com a gente aqui no Bom Dia Nova, que era loira, ficou morena. Ai, ai, ficou ótimo, mulher. Ficou bom demais. Mas tô ouvindo todos os dias, Henrique. Ah, então tá bom. Agora tá explicado. O radinho ainda fica ligado aí na cozinha, né? O rádio tá ligado na cozinha. Enquanto você vai fazendo seus quitutes, fazendo as delícias, porque ela faz bolo, faz salgado. A mulher, meu amigo. Ela falou, agora eu sou morena, Henrique. A velhice chegou. Ah, que velhice o quê, mulher? Ah, não, o que é isso? A idade chega pra todo mundo, tá, Flávia? É, relaxa, fica tranquila. Chega pra todo mundo, os cabelos brancos vão aparecendo, né? Eu sei como que é. Aí dá uma pintada ali. Agora tá morena. Boa faxina pra você, minha querida. Ótimo dia, viu? Valeu, some não, mulher. Manda um abraço pra sua filha, pro seu filho, pro maridão. É, a família toda reunida. Sempre com o radinho ligado. Deus abençoe a família de vocês, tá bom? Some não. Ó, manda aí qual é a música que você tá querendo participar. Ela nunca mais mandou foto de comida, ela só manda foto de comida. Manda comida, manda salgado, manda bolo. É, vou te contar, viu? Meu amigo Cristiano, fala Cristiano. Bom dia lá no Córrego do Barreiro. Bom dia, bom dia. Um abraço para as minhas madrinhas, Henrique. Madrinhas, padrinhos, afilhadas, Rafaela, Nicole, Dávila Vitória, Ana Sofia, eita, Emily, todos os ouvintes. É, tá bom, então. Um abraço para você, meu amigo. Tamo junto. Bom demais. E a galera escolheu a minha amiga Rosa Helena, não posso esquecer dela. Oi, Rosa. Tudo bem, mulher? Rosa Helena, bom dia para você, viu? A galera escolheu e sabe qual foi a música mais votada hoje, gente? Pois é, foi ele, não tem jeito, quando toca. Guilherme Silva, a música número 2, foi a mais pedida aqui, a mais votada. E você vai curtir agora, Cavaco Voou, e o Cavaco Voou, a música número 2. Guilherme Silva, simbora!
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0: bem, 10h53. Você curtiu aí, ó, sucesso, Jorge Matheus, Enquanto Houver Razões. Pô, eu tô rindo aqui porque o nosso amigo mandou um áudio. Ai, ai, deixa eu ver aqui, ó. Bom dia, bom dia, bom dia pra ele. É o Diegão, Diego Pereira Vascaíno. Ele... Eu acho que... Quem é esse rapaz que mandou esse áudio aqui, hein, Diego? Deixa eu ver.
1: Oi, Henrique. Ah. Bom dia. Hoje tem meu Flamengo. Nós vamos ganhar hoje. Ah. A Dida das Mariadas.
0: Que isso?
1: Hoje nós vamos fazer churrasco de raposa. Meu Toca Deus. Pra nós aí um sorriso maroto.
0: Sorriso maroto?
1: Ô, Ronaldo Chuchu.
0: Ih, aí, ó.
1: Não vai ser a cara do Flamengo hoje, não, hein?
0: Olha aí, Ronaldão. Tamo junto, valeu, Diego. Ai, eu vou te contar, viu? E a galera tá mandando aqui, Henrique, hoje tem malvadão. Olha o malvadão aí, ó. Tamo junto, então. Um abraço pra geral, pra todo mundo. 3-1 hoje, Henrique. Manda aí um alô pra nós. Quem é? Deixa eu ver. Ah, o Michel Ferreira, claro, boca de lata. Salve, salve, Michel. Bom dia pra você. A galera ficou cornetando aqui hoje. O programa foi só cornetagem. Ai, ai, vou te contar, viu? Ah, espera que o Ronaldão, Michel, pode ficar tranquilo que o programa dele vai ser isso, né? É, vai ser, com certeza vai ficar cornetando aí, secando o Flamengo, fica tranquilo. Tamo junto. Bom, quem tá na sintonia rapidão aqui, ó, a minha amiga Sandra. Oi, Sandra, bom dia, mulher, tudo bem com você? Obrigado por participar. Ótima manhã de quarta-feira, que Deus abençoe seu dia. Meu amigo também tá na sintonia, bom dia pro Daniel Venâncio, salve, salve, Daniel. Eu acho que ele é flamenguista, Ih, rapaz, ele é flamenguista também? Bom dia pra você, deixa eu ver aqui, ó. Henrique, um abraço pro Dino, o Dino Fonseca. Alô, Dino! Abraço pra vocês, da Daniel Venâncio, açougueiro flamenguista do bairro São Vicente. Tamo junto. Ó, tem áudio aqui do...
2: Oi, Henrique. Oi. Os vascaínos hoje, ficar só no sofá e no controle.
0: Que isso, gente.
2: Tentando secar.
0: Ai, ai, vou te contar, viu? Bom, chegamos ao final do nosso programa. Hoje eu quero agradecer a todos que participaram. Teve uma galera que voltou a participar, né? Uma galera sumida. Os sumidos voltaram. Parabéns, viu? Não some, não. Eu não sei porque o pessoal... Ah, eu tô escutando aqui, mas não tô mandando mensagem. Não, tem que mandar mensagem também, uai. Manda um oi, bom dia, Henrique. Manda só um bom dia, pelo menos. Poxa, né? Deixa o radinho ligado aí. Tô só acompanhando, hein? Não, não. Manda mensagem também. Amanhã eu tô te esperando, viu? Amanhã, 7h, você é meu convidado a ficar junto comigo. Bom, pessoal, segue o nosso Instagram, @9fm88. Me segue também, Henrique Souza. E eu vou ficando por aqui. Muito obrigado pela sua sintonia, pela sua participação. E eu volto daqui a pouquinho. Mas um bom dia nova só amanhã. Tchau, tchau. Fui!

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3: Oh, legal, hein, galera? Ó, oh, bom dia, Chuchu. Outro embolso. Ó, oh, bom dia pra você ligado aqui nos 88.3 da Rádio Nova, Chuchu, bom dia. Ai, ai, né, hoje é quarta-feira, galera, quarto. Oh, oh, oh. Seguinte, ó, oh, tá começando mais um Orelhão da Nova, o Orelhão é povão e o povão é orelhão. É, o seguinte, ó. Oh. Bom, é o seguinte, galera, até logo mais às 3 horas da tarde, o Orelhão da Nova é povão, o povão é orelhão, tem uns quadros maneiros pra você interagir aqui, tá bom? Ah, enfim, pô, pra você cornetar, interagir com a gente, muito legal, tá? Eu tô ligado, eu tô no Orelhão da Nova, começou! Ah, vai! Vai, meu filho, começou o Orelhão, vai, Enter!
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3: Bom, e pra começar o Orelhão da Nova, tem essa música maneira, letra maneira, da Marisa Monte com o Seu Jorge, pra melhorar. Começou Orelhão, Orelhão.

0: Verdade. Ai, delícia. Alô, masqueira.
1: Da nova volta, já já. Daqui a pouquinho. Você curte essa aqui, ó.
0: Ó, oh, Chuchu, já já tem Natan com Zé Vaqueiro. Aproveita que eu tô brigado. Já já, ó.
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0: Boa tarde, Chuchu. Lulu Santos, ou melhor, né? Pedro Sampaio com Lulu Santos e os Tempos Modernos aqui na Rádio Nova. Vou girar a roleta aqui, vou rolar aqui, vou girar aqui a panela. Pro intervalinho comercial.
1: Pedro Sampaio.
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0: Ai, ai, ai, né? Rádio Corredor hoje, Henrique, a Rádio Corredor hoje. A audiência tá lá em cima, Ibope, hein?
1: É, meu amigo, a língua tá afiada, viu?
0: Rádio Corredor. Vambora, quarta-feira, quartou. Tá na hora da segunda edição da resenha dos famosos da fofoca.
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1: 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Muito bem, Ronaldo.
0: E Henrique, pá, é laica, é assim, ó.
1: Ih, rapaz, lá vem.
0: Tipo do muro, Libertadores hoje, da Flamengo ou Cruzeiro?
1: Ah, claro que hoje é ele, né, meu amigo? Existe um grande...
0: Quem? Não, não quero saber, não.
1: É o Flamengo, claro.
0: Ah, tá bom. Agora me pergunta.
1: E na sua opinião, Ronaldão, Juju, sem enrolação, porque você fica em cima do muro. Inclusive...
0: Eu não fico em cima do muro, não.
1: Fica em cima do muro.
0: Eu?
1: Inclusive, tá rolando foto sua aí com a camisa do Flamengo, viu? Ah,
0: é fake news?
1: É fake news?
0: É claro.
1: Será?
0: Deus que me livre disso, né?
1: Quem
0: hoje,
1: quiser...
0: eu torço só pro Vasco da Gama, né? Meu único clube, minha única paixão é o clube de regatas Vasco da Gama.
1: Ah.
0: Mas se o Flamengo levar fumo hoje, a galera vai...
1: Ah, então quer dizer que você está torcendo pro Cruzeiro, né, Xuxu?
0: Eu não, né? Todo atleticano, cruzeirense,
1: não só você, né?
0: São Paulino, tá corintiano, vendo? Todo mundo torcendo contra o Flamengo. Se o Flamengo levar fumo hoje... Ah,
1: é, Xuxu, calma.
0: Ai, que bom. Ai, que bom.
1: É, meu amigo.
0: Tá bom?
1: Não, né? Você tá todo feliz aí, sorridente, né?
0: Se o Flamengo levar...
1: Falou que é fake news.
0: Se o Flamengo levar fumo hoje...
1: Aplausos, né?
0: Ah, já segue. Chega! Tá bom, vai lá, Henrique.
1: Chuchu, ó, uma notícia não muito boa, né? Ei, meu Deus do céu, o que tá acontecendo?
0: De
1: faleceu
0: novo?
1: Aí, ó, faleceu Glória Menezes.
0: Ih,
1: faleceu
0: caramba.
1: Ontem, cara.
0: Laura Cardoso foi morar no céu e agora...
1: Na segunda e na terça.
0: A viúva do Tarcísio Meira.
1: Exatamente. A Glória Menezes, 91 anos de idade, um dos maiores nomes da TV brasileira, faleceu.

0: aconteceu nesta terça-feira em casa, no Rio de Janeiro, e a família confirmou a informação e não divulgou a causa, tá? A causa da morte não foi divulgada até o momento. A atriz deixa aí uma trajetória de mais de 6 décadas do teatro, no cinema e também na televisão brasileira. Meu amigo, Ronaldão, aproximadamente aí 40 produções que ela fez, tá? 40 novelas. A mulher trabalhou e trabalhou muito, e foi um grande sucesso. Triste, né, Ronaldão? Glória Menezes, 91 anos de idade, faleceu nesta terça-feira. Só trazendo essa informação porque tá todo mundo falando aí nas páginas de...
1: Nas redes sociais. É uma baita atriz, né? Espetáculo, Glória Menezes, né?
0: Agora vamos falar de coisa boa. Seguinte, carnaval já pode? Tá cedo ainda.
1: Carnaval?
0: Calma. Agosto, né?
1: Setembro, outubro, novembro, dezembro, aí. Janeiro. Faltam 5 meses.
0: 5 meses, já pode organizar, né?
1: Já
0: pode. Seguinte, pode. Lá no Rio, meu amigo, parece que as coisas já estão sendo movimentadas. E quem será a rainha de...
1: Rio de Janeiro, carnaval ano inteiro.
0: Ano inteiro.
1: Rio de Janeiro, a cultura e o turismo lá do carnaval, isso gira grana. Muito emprego, gira grana, muitos empregos nas escolas de samba do grupo 1, do grupo 2, é legal.
0: Pois é, e aí, quem será a nova rainha de bateria da Grande Rio, que vai ficar no lugar da Virgínia Fonseca, hein? Já definiu, ela.
1: Quem?
0: Essa aqui você não esperava.
1: Não sei.
0: Anitta vai ser a nova rainha de bateria da Grande Rio. O martelo foi batido, Chuchu. E ela será a nova rainha aí da Grande Rio.
1: Ela já participa da Grande Rio há muitos anos.
0: Há muitos anos. Ela já participou, mas agora ela vai ser rainha da Escola de Caxias na Baixada Fluminense. Ah, parece que a Paola Oliveira não aceitou, né? Recusou aí.
1: A Paola Oliveira saiu ano passado e passou pra Virgínia. Ela continua na escola, mas não como rainha de bateria.
0: Pois
1: Paola
0: é.
1: Oliveira. A escola de samba Grande Rio, que é da cidade de Duque de Caxias.
0: Duque de Caxias.
1: Ela tem fama de sempre ter os famosos.
0: Ah, entendi.
1: É rico, famoso. Aí sai uma milionária, que é a Virgínia, vai entrar outra milionária, que é a Anitta. Com certeza vai ajudar bem a escola de samba também lá no Cascaio.
0: Claro, com certeza. Não é a primeira vez que a Anitta participa, né, do desfile na Marquês de Sapucaí. Ela já desfilou na Mocidade, já foi musa da Mocidade, uma escola que é de coração dela, de 2016. Em 2013 também ela participou da Portela, trazendo o histórico aí da Anitta no samba.
1: Geralmente as escolas de samba, a Mangueira, do Morro da Mangueira, a Mocidade, que é da região de Padre Miguel, tem umas lá que é do Salgueiro, não sei de onde lá, eles valorizam muito ali as mulheres também.
0: Que fazem parte da comunidade?
1: Né? Já a Grande Rio, não. A Grande Rio é só artista.
0: É só famosa, Enfim, aí tá a Anitta no lugar.
1: Mas a Anitta sabe sambar, porque cornetaram a Virgínia, que a Virgínia não tava muito no reboleixo lá, não, né?
0: Não,
1: a Anitta sabe, o funk eu sei que ela sabe, né?
0: Claro, eu acho que... Não, eu trouxe aqui o histórico dela, ela já desfilou outras vezes na Marquês de Sapucaí aí, em 2016, 2013. Mas, sei lá, né? Será que a galera vai pegar no pé igual pegou no pé da Virgínia?
1: É porque a Virgínia nunca tinha participado, né? Mas a Anitta, como ela é boa no funk, ela sabe dançar funk, então do funk pro samba ali, amigo, ó, pá, igual o bang que vai rolar aqui agora. Vem, é a música do Batoré, o Batoré gosta dessa música.
0: Ela tem o swing ali, ela já tem o movimento, né? É. Agora, será que a Virgínia vai pra outra escola de samba ou será que não vai nunca mais querer passar numa...
1: Provavelmente, se o namorado dela, o Vini Júnior, que tá longe pra caramba, tá lá na Espanha, no Real Madrid, jogando, se liberaram pra ele vir no carnaval, ela vai assistir um camarote dela lá. Ela tem um camarote no sambódromo,
0: ela
1: no
0: tem?
1: Rio.
0: Eu não sabia dessa, não.
1: É camarote, amigo.
0: Isso, Virgínia.
1: Super badalado
0: camarote
1: no Rio.
0: Camarote da Virgínia?
1: Vai convidado lá da alta sociedade, amigo.
0: Porque
1: os camarotes lá no Rio tem show tudo internamente lá. Camarotes são enormes, né?
0: Então é um evento que acontece assim.
1: É o evento
0: fora das quadras.
1: É o evento dentro do evento, no sambódromo.
0: Entendi.
1: Ela me convidou, mas acho que eu não sei se eu vou, não.
0: Eu vi você um dia desse na loja dela ali, eu achei que você...
1: Ela tava... pediu pra mim ir lá fiscalizar.
0: Entendi.
1: Então, eu fui lá e falei, Stanley, a Virgínia pediu pra mim vir aqui, que é o Stanley é um dos donos lá.
0: Entendi.
1: A loja dela que vai inaugurar, moço.
0: É por isso que eu achei que você ia participar.
1: Ela que pediu.
0: Então,
1: ela tava lá em Madrid? Aí ela falou, dá uma olhadinha pra mim lá, Chuchu, na minha loja, como é que tá o andamento da obra aí.
0: Bom, Chuchu, é isso. Chega por hoje. Em breve, eu terei notícias aí internas sobre a rádio, viu?
1: Ah, é?
0: É, já estamos apurando informações aí.
1: Mas é fofoca ou vai ter prêmio? Eu quero sortear prêmio pra galera, não, pros ouvintes da Nova.
0: O prêmio eu ainda não sei, não.
1: Não?
0: É, o meu é só...
1: Olha aí com a Daiane, olha
0: com a Rádio Corredor que tá apurando.
1: O Leonardo voltou de novo, de férias?
0: Voltou.
1: Mas eu tinha tirado duas férias já esse ano, ué?
0: Ah, mas aqui a gente tem que tirar férias, tem que descansar.
1: Mas três?
0: Não, claro. Inclusive, eu esse ano espero tirar mais uma, viu, gente?
1: Leonardo,
0: produção, fica de olho aí já.
1: O Leonardo é o diretor artístico, né? Então pode, né?
0: Olha,
1: fazer o quê, né?
0: O Ronaldão vai tirar mais duas que eu fiquei sabendo, tá, gente?
1: Eu?
0: É,
1: fiquei sabendo. Tô sabendo, não. Vamos botar eu pra trabalhar mais ainda.
0: Ó, se o Vasco cair pra Série B, ele vai ficar uns 2 meses de férias, viu, gente? Ele não volta aqui tão cedo.
1: Primeiro que o Vasco não cai. Cai, eu vou falar no ar que vai cair.
0: Calma, o horário.
1: Você com 27?
0: Que isso?
1: Quantos anos você tem?
0: 25 anos.
1: Com 25 anos, eu vou falar pra você daqui a pouquinho que vai cair.
0: Não coça
1: minha língua, não.
0: Deixa eu ir embora. Tchau, pessoal. Valeu.
1: Vou falar. Bom, então vamos curtir a nova... Era o quê da escola de samba lá?
0: É a rainha da escola de samba.
1: Rainha de bateria da Grande Rio, Anitta. Ó o gingado.

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0: Oi, até Chuchu Panda. Panda aqui na Rádio Nova. O nome desse som é Má Influência. Ficou legal, né, Chuchu Panda? Na Rádio Nova FM. Deixa eu girar a roleta por intervalo comercial. Ó, tá liberadão se você quiser participar com a gente aqui. Se você quiser conversar comigo, Ronaldão Chuchu, tá liberado aqui o 984541735. Tô te esperando aqui, tá? Hoje, em especial, hoje tem palpitão. Hoje, Libertadores, América, Cruzeiro, Flamengo, Flamengo, Cruzeiro. Quem vai ganhar hoje? Ou melhor, quem vai se classificar hoje para as quartas de final da Libertadores, hein, galera? Da Copa Libertadores, hein? Você, cruzeirense, você, flamenguista, se quiser mandar seu palpitão aqui, fala só o palpitão do seu time, não vai cornetar o outro não, hein? Ah, tá bom? E de repente também, você que não é cruzeirense, você que não é flamenguista, tá nem aí pro jogo hoje, pô, você pode pedir uma música, pode dar uma cornetada, pode mandar um salve aí pra galera no seu trabalho. Ó, tem alô no Orelhão? Tem alô na Rádio Nova!
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0: Meio-dia!
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0: esperado. Essa música é bonitinha, hein? Danilo e Davi, galera. Mulher nunca foi para menino.
1: Assim como celebrador. Uhum. Mulher nunca foi para menino. Já dizia Danilo e Davi. Assim como celebrador.
0: Bom, tem alô no orelhão, tem alô na...

0: Rádio Nova 98454-1735. Pô, tô esperando o seu oi, seu alô. Manda um abraço aqui pra galera da Rua Antônio Velerson, na farmácia Pague Baixo, PC flamenguista. PC mandou o palpitão dele aqui. Como flamenguista, ele falou 3-1 Flamengo hoje no Maracanã, fora o baile. É o palpitão do PC, lá do Pague Baixo. Já o Romário, Romamito, do bairro Nossa Senhora Aparecida, o Romário é vascaíno e atleticano. Primeiro ele perguntou se tem como os dois perder. Não. Aí ele falou assim, não vou torcer pro Cruzeiro ganhar. Vou torcer pro Flamengo perder. Aí, agora tem o áudio aqui, ó. Vai, Chuchu. Solta a voz aqui na nova, Chuchu.
1: Alô, Ronaldão. Bom dia, rapaz. É que hoje, se Deus quiser, vai ser um grande jogo. Né? Pra quem gosta de futebol, vai ser um grande jogo, entendeu? Então, mas vou torcer pro Cabuloso, né? Lógico, né? 2-1 hoje, se Deus quiser. E esse aí, o maior de Minas contra o maior do RJ, né? É isso aí. E a música pode colocar do Sei Que Mauri Pede Forró, Sertanejo, essas músicas aí, né? Cada um tem um gosto, né? Lógico, né? Mas se puder colocar do Nipsey Hussle, a música... O autor é o Nipsey Hussle, né? O nome da música é Hussle and Motivate. Uma pronúncia não sabe muito boa, não, mas se caça no YouTube aí, vai achar lá. Hussle and Motivate. Beleza? Valeu, Chuchu. Isso aí. E um salve pro meu amigo William Calazans, que tava na oreca ali, ó. Sofredor flamenguista aí, ó. É isso aí. Davi deu, Matheus, Davi deu linda, tá? Valeu, Ronaldão. Deus abençoe a todo mundo aí.
0: Aí o Matheus da Vila de Olinda, pô, mandou bonitão, o cara tem um vozeirão, viu, rapaz? Caramba, hein? Ô, Matheus, mandou legal, viu? Falando até inglês, rapaz, aí, não, pô, mandou legal, hein? O vozeirão do homem, hein? Como é que é o nome dele, cadê? Quer ver, ó, cadê aqui, ó?
1: É isso aí, Matheus da Vila de Olinda, tá?
0: É o Matheus da Vila de Olinda, brigadão, hein, tá, Matheus? Matheus da Vila de Olinda. Agora tem o flamenguista. Cadê aqui o flamenguista? Cadê o flamenguista aqui da Baixada? É o Léo Ecardi, amigo do Ricardo Martinho, amigo do Leizinho Cruzeirense da Realeza e amigo do jornalista Clairton de Souza. O Léo Ecardi, como é que tá, Léo? Senti que você tá meio em cima do muro, hein, Léo Ecardi? Mas solta a voz aqui na nova.
2: Fala, Ronaldão, Chuchu, beleza, meu líder? É hoje, rapaz. Hoje começa, confronta, hein? Tá uma galera aí do Manhuaçu lá no Rio de Janeiro. Você vai estar curtindo a praia lá no Leblon. Edmar vai te mandar mensagem aí.
0: Ah, é? É. Senti o Lecardi meio em cima do muro, hein? Vai começar o confronto hoje não. Começou semana passada em Belo Horizonte, em BH. Valeu, Lecardi. Léo Ecardi. Chuchu!
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0: Bom, Chuchu, e tem mais palpitão, hein? Hoje, Libertadores América, hoje, Cruzeiro, Flamengo, Flamengo, Cruzeiro, você cruzeirense, você flamenguista, manda seu palpitão aí, né? Fala só do seu time, não vai cornetar o outro não, hein? Por exemplo, a Cássia Arruda de Reduto falou que hoje vai ser 2-0 Cruzeiro, fora o baile. O Maracanã vai virar baile pra galera do Cruzeiro hoje. É o palpite da Cássia Arruda de Reduto. Já o Marco Antônio, do bairro Marco Antônio, do bairro Sagrada Família, ele falou, ih, tranquilo, 2-0 Cruzeiro hoje. Gilmar, do bairro Matinha, Gilmar tá mandando só um alô pra galera, valeu, Gilmar. Ih, caramba, agora tem um flamenguista aqui, esse aqui é flamenguista enjoado, hein, enjoado no bom sentido, Ricardo Muniz do Parkesburg, ó o Ricardão, quer ver, ainda vai cornetar ainda, ó, quer ver, diz ele que pode secar todo mundo que vai dar o Flamengo dele, Ricardo Muniz aqui, Manhuaçu, ó.
1: Mas não tem jeito não, seca mesmo, seca que nós gostamos é assim, enquanto seca que nós ganha, e pode botar meu placar aí, 4-1 Flamengo, sem chororô.
0: Ó, ó o Ricardo, não. Eu vou guardar esse áudio pra amanhã, se der zebra.
1: Não, mas não tem jeito não, seca mesmo. Seca que nós gosta é assim, enquanto seca que nós ganha. E pode botar meu placar aí, 4-1 Flamengo. Sem chororô.
0: Ai, valeu, Ricardo Muniz. Já o seu xará, Ricardo Muniz, o Ricardo que trabalha na Polícia Civil de Manhuaçu, 1-0 Flamengo hoje, ele falou. 1-0 e vambora pras quartas de final. Ó... Já o Carlin do Pais e Filhos aqui em Manhuaçu falou que vai ser 3-0 Flamengo, palpitão do Carlinhos do Pais e Filhos.

Tá empolgado, hein, Carlinhos? Já o Clairton de Souza, o nosso secretário de comunicação em Manhuaçu, na prefeitura. 2-0 Flamengo. Mandou o palpitão dele. 2-0. Bom, e vamos embora então ouvir a música do Chuchu Ronaldão.

0: Ele está aqui, é nosso, Chuchu Ronaldão.
1: Pô, legal, né, Chuchu? César Menotti, Fabiano com Ícaro Gilmar, mensagem pra ela, Grelo, Sofé, Zeneto e Cristiano, barulho do foguete, galera. Falar em César Menotti e Fabiano, essa galera vai estar sexta-feira que vem, na abertura da Fecal de Durandé, né? César Menotti, Fabiano. Deixa eu mandar um salve aqui pro Arley e o Heraldo, eles são os organizadores do 4º Trilhão da Independência em Alto Jequitibá, vai ser agora em setembro, hein? O Marcelo, grande Marcelo, São João do Manhoçu, um abraço pro Marcelo. É, gente boa, Marcelo, hein? E também o Sebastião da Serralheria Souza, em São João do Manhoçu. Mandou um abraço ao Zezé também, o Zezé do Conselho Comunitário de Desenvolvimento de Sacramento. Zezé é... Falar em Alto Jequitibá, um abraço pra galera da... pra galera legal das comunidades, comunidade Luanda, comunidade Jacutinga, Alto Jequitibá. Mandar um salve também a Capitão Suelen, da Polícia Militar, né, de Manhuaçu, né, comanda uma galera aí, né, da Polícia Militar, a Cruzeirense.

0: Ense, a Cruzeirense, Capitão Suelen. Deixa eu ver o que mais aqui. Ah, o Virgílio. Virgílio tá na Antônio Velesso, lá na Droga Nova. O Virgílio falou que hoje é 3-1 pro Cruzeiro. E o Virgílio tá mandando um alô pra galera da torcida Manhã Azul, que se reúne sempre no bar do Sidney. Aô, Virgílio. Deixa eu dar uma girada aqui na roleta. Vambora, vamos girar a roleta aqui do intervalinho comercial do Orelhão. Gira, gira, gira. Gira, gira, gira, girou.
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0: Bom, Chuchu, tem alô no Orelhão, tem alô na Rádio Nova, tem alô pro Igor Bahia, em Santana do Manhuaçu. Igor da Momentos Assessoria, em batizados, casamentos, tal, né? Igor Bahia, tá curtindo a Nova. Obrigado aí, Chuchu. Como é que é mais aqui, a galera aqui, ó, Silvério Afonso, aqui em Manhuaçu. Silvério Afonso falou que hoje é 3-0 pro Flamengo dele. Ah, tá bom, Silvério. Jeidson, esposo da dona Bruna, Martins Soares, valeu, Jeidson. Bom, o torcedor do Fluminense, da Polícia Militar de Manhuaçu, Sargento Fonseca, feliz da vida que o Flusão ontem se classificou, né? Outro torcedor do Fluminense é o Geraldinho Maciel, o Tchá, do Bar do Tchá na Baixada. E também o Eduardo Bazen. Olha a galera do Fluminense, hein? Aí, ó, três torcedores do Fluminense.

0: esse Sargento Fonseca, aqui em Manhuaçu, o Eduardo Bazem e o Geraldinho Maciel, tchá na baixada. O Geraldinho Maciel tá com sorriso de orelha a orelha. O Fluminense ontem, no sufoco, nos pênaltis, mas classificou, né? Bom, daqui a pouquinho vou dar uma pincelada na Libertadores. Agora, galera, Copa Sul-Americana ontem deu São Paulo, hein? Ontem São Paulo. Tá bonito o Morumbi, hein? Que gramado bonitão. Gramado natural, né, do Morumbi, hein? São Paulo 3, Bolívar da Bolívia 1. Jogo de ida foi 1-1. O São Paulo tá classificado para as quartas de final da Copa Sul-Americana. São Paulo vai enfrentar o Boca Júnior da Argentina, galera. O Boca Júnior ontem eliminou o Deportivo Recoleta. Deportivo Recoleta 0, Boca Júnior 4. No jogo de ida na Argentina, Boca Júnior 3, o Recoleta 1. São Paulo e Boca Júnior, galera. Vão se enfrentar no mata. O primeiro jogo vai ser na Argentina. Bom, tem mais brasileiro na Copa Sul-Americana hoje? Mamão com mel pro Atlético Mineiro, né? Já ganhou em São Paulo 1-0. Em São Paulo, Bragantino 0, Atlético Mineiro 1. Hoje, 7 horas da noite, na Arena do Galo, tem Atlético Mineiro e Bragantino. O Galo joga pro empate ou vitória. Quem passar nesse confronto, o Atlético Mineiro vai enfrentar Santos ou Macará nas quartas de final. Lembrando que no jogo de ida, semana passada em São Paulo, Santos 2 e 1 no Macará. O jogo de volta é amanhã, 7 horas da noite, hein? Então, já pensou se der Atlético Mineiro e Santos? Esse é um bom confronto, hein? Nas quartas de final da Sul-Americana. Chuchu, daqui um pouquinho tem o Jefinho com a Mariana Fagundes e o peão todo tatuado.
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Existe uma teoria que se chama 90-10, onde uma pessoa tem 90% daquilo que você procura em alguém, só que você foca naqueles 10% que falta. Aí você sai pra rua, se aventura, e realmente você encontra aqueles 10%, mas não se deu conta que perdeu os 90%.

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0: E a galera, dá um gritão pra nós aí, ó. Tem que respeitar. 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
1: Boa tarde, chuchu, Guilherme Silva. Lá, lá, lá, lá, lá. Bom, não era pra rolar esse agora aqui agora não, hein? Oi, Bom, legal, é Amor de Jasmin, Guilherme Silva aqui na Rádio Nova. Pô, tem alô no Orelhão, tem alô na Rádio Nova. Cadê o Elton Barbosa, hein? Na Baixada, na Praça da Rodoviária. Fala, Eltinho Barbosa.
2: Bom dia, Ronaldão.
1: Boa tarde.
2: Deixa eu te falar. Não tem jeito, nem eu só apareço nas oitavas de finais em diante, entendeu? Eu fico quietinho, depois das oitavas eu apareço. Mandar um abraço aí pra galera aí, Nação Rubro-Negra. E hoje tem 3-0 Mengão fora o baile, hein? 3-0 Mengão fora o baile. Tá e aperta no vermelho, tchau, obrigado, hein?
1: Valeu, Elton Barbosa! Ó, você cruzeirense, você flamenguista, pode mandar o palpitão hoje, hein? Palpitão do Orelhão, palpitão de quem vai se classificar hoje para as quartas de final da Libertadores. Cruzeiro ou Flamengo? Flamengo ou Cruzeiro? Mas manda o palpite falando só do seu time, tá? Não vai cornetar nem você cruzeirense cornetar o flamenguista, nem o flamenguista cornetar o cruzeirense, tá bom? Olha esse aqui, manda um alô aí para os São Paulinos, para a torcida do São Paulo. É, meu São Paulo venceu ontem, vai pegar o Boca Júnior agora. É o Johnny, Johnny da cidade de Alto Caparaó. Valeu, Johnny. O tricolor paulista ganhou ontem, né? 3-1 no Bolívar, em São Paulo. Johnny! Tem um alô também para a Raila. Ô, Raila! É o nome dela, é Raila, ó. R-A-Y-2-L-I. Raila! Boa, boa quarta-feira pra você aí, tá bom, Raila? Chuchu, é o seguinte, ó.
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1: Eu vou dar uma girada, vou mexer aqui a panela aqui, né? Vou girar aqui a roleta. Vou girar a cumbuca pro intervalo comercial no Orelhão. Depois do intervalo, você vai curtir Neon Ana Castela aqui na sua. Na sua.

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0: eu acho que você tem que mandar aquela mensagem. Mas manda o que está no seu coração.
1: Porque se fosse eu falaria mais ou menos assim.
2: Ei, boa noite. Antes de te bloquear, eu só vim te dizer que a partir de hoje pode tocar o terror, fazer o que quiser fazer. 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Sinto mais nada.
0: Não, apaga, apaga, apaga.

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Você tá entendendo? Ó, ó. Ó o passo, ó. É assim, ó.

0: Essa música é maneira, né, Chuchu? Dona Luan Santana, aqui na Rádio Nova, Chuchu.
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0: 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Bom, Chuchu, e a Libertadores América, hein? Tem brasileiro, hein? Tem dois brasileiros em campo hoje. Bom, só lembrando que ontem o Estudiantes da Argentina eliminou a Universidade Católica do Chile. É engraçado que na Argentina, Estudiantes 1, Universidade Católica 1. E ontem no Chile, Universidade Católica 0, Estudiantes 3. Bom, o Estudiantes vai enfrentar o vencedor aí do confronto de amanhã, né? Corinthians e Rosário Central da Argentina no primeiro jogo, 0-0. Agora hoje, 9:30 da noite no Maracanã, Rio de Janeiro, casa cheia no Maracanã. Hoje tem Flamengo e Cruzeiro, galera. Quem vencer vai para as quartas de final. Se der empate, decisão nos pênaltis, galera. Semana passada em BH, 1-1. Quem passar esse confronto vai enfrentar o vencedor do confronto entre Tolima da Colômbia e o Independiente Del Valle do Equador. No jogo de ida ontem, na Colômbia, o jogo foi adiado, seria semana passada, devido ao terremoto lá, aquela tragédia na Colômbia, o jogo foi adiado e a partida de ida aconteceu ontem na Colômbia. Tolima 0, o Independiente Del Valle do Equador 0, 1, perdão, né? O Independiente Del Valle ganhou fora de casa, jogo de volta terça-feira que vem no Equador. Provavelmente vai passar o Independiente Del Valle aqui, hein, pra enfrentar o vencedor de Cruzeiro ou Flamengo. Ai, ai, ai! O outro brasileiro em campo hoje, galera, deu mole semana passada. O elenco milionário do Palmeiras, semana passada, tava ganhando 1-0. Ah, o goleiro falhou lá um pouquinho, né? O grandão, goleiro do Palmeiras. Semana passada em São Paulo, na Arena do Palmeiras, Palmeiras 1. Cerro Porteño, Paraguai, também 1. Hoje, 7 horas da noite, galera, estádio lotado hoje. Ai, ai, ai, hein? Cerro Porteño e Palmeiras. Pelo elenco do Palmeiras, o Palmeiras tem tudo para ganhar, né? Mais jogo é jogado. Quem passar esse confronto, Cerro Porteño ou Palmeiras, vai enfrentar o vencedor do confronto entre Mirassol e a LDU do Equador. Eles se enfrentam amanhã, 7 horas da noite, no Equador. Tô achando que o Mirassol vai levar um sacode. Bom, galera, e ontem? Ah, ontem o Brasil, o Fluminense, primeiro brasileiro a garantir vaga, né? Ontem, na Argentina, o Rivadavia 1, Fluminense também 1. No jogo de ida, semana passada, no Maracanã, Fluminense 0, Rivadavia também 0. Ontem, o Fluminense ganhava, no finalzinho, gol de pênalti, o Rivadavia empatou. Ai, ai, ai, foi pros pênaltis. Foi pros pênaltis na sequência, o Fluminense perdeu o primeiro, e a galera ficou, ai, ai. Só que depois, amigo, o goleiro Fábio fechou o gol, pegou dois pênaltis, e o Fluminense garantiu vaga nas quartas de final da Libertadores América. O Fluminense vai vender, o Fluminense vai enfrentar o vencedor do confronto entre Platense da Argentina e o... Como é que é? O Coquimbo Unido. No primeiro jogo, semana passada, na Argentina, Platense 1, Unido também 1. O jogo de volta é amanhã. Amanhã o Coquimbo Unido vai receber o time da Platense. Quem passar esse confronto vai enfrentar o Fluminense, galera. O Tricolor Carioca. Tá bom, né? Boa sorte aí pra galera, né? Boa sorte pra galera aí na Liberta, né? Libertadores América. Chuchu, depois do intervalo, aqui na Rádio Nova, ó. Boa, galera, as velhas no Orelhão da Nova, já já tem Monte Castelo, Legião Urbana, saudoso Renato Russo, já já pra você na Rádio Nova. Essa música é, pô, linda, linda, linda, linda, ó.

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1: Boa, legal, hein, Chuchu? Não gosta, eu amo. A Henrique e Juliana aqui na Rádio Nova. Tem alô no Orelhão, tem alô na Rádio Nova. Vai, Chuchu, solta a voz aqui na Rádio Nova. Vai, Chuchu.
2: Alô, Ronaldão. Boa tarde, aqui é Marcinho Moreira de Reduto, do Bank 262.
1: Alô, Marcinho.
2: Lanchonete. Manda alô pra galera aqui de Reduto. Galera do Banco, com o Miqueias, com o Isaac, com o Léo. E pra todos os fregueses aí, pessoal que compra com a gente aí. Confia no nosso trabalho.
1: Ah, tá bom.
2: Toca pra nós um pichote.
1: Ah, Chuchu, em segurança, pichote, valeu. Reduto! Agora teu irmão do Zulu, hoje é aniversário do Zulu do Corte. Ô, Zulu, então antes do áudio aqui do seu irmão, já vou adiantar aqui, ó. Perguntinha do Chuchu Ronaldão. Hoje é aniversário do Zulu do Corte. Ô, Zulu, a galera não quer nem saber, tá todo mundo perguntando. Que horas que vai ser a merenda? Ó, o Lucas, ó, irmão do Zulu do Corte, ó. Vai, Lucas!
3: Hoje é aniversário do homem, meu irmão, sangue do meu sangue, nosso amigo Zulu. Manda um abraço pra ele, feliz aniversário, que Deus abençoe a vida dele sempre. E hoje vai ter Flamengo e Cruzeiro, hein? Fala que o meu Flamengo vai bater no Cruzeiro dele aí.
1: Ih,
3: ele sem choro, bom mandar ele pagar a coca ou a cerveja, hein? Se o Flamengo ganhar, hein?
1: É o Lucas LC. É o Lucas, o irmão é flamenguista. O Lucas é flamenguista e o irmão dele, Zulu, é cruzeirense. Ih, caramba, hein? Ah, tem um complemento do áudio aqui do LC do Lucas, ó.
3: Manda um abraço também pro pessoal da obra aqui, pro Kleber, pro Neto, na THS.
1: Ah, tá bom. Obrigado aí, tá? Ó, tem um aqui ouvindo a Rádio Nova FM longe pra caramba, hein? Ele tá em Orlando, na Flórida, nos Estados Unidos. É o Limonge, Antônio Limonge Neto. Pô, tá barbudão, hein, Antônio? Vou meter-lhe um cavanhaque daquele cavanhaque grandão. Tá bonitão, Antônio, hein? Antônio Limonge Neto. Tá nos Estados Unidos, tá na Flórida. Valeu, Chuchu!

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0: Bom, até Chuchu, Reobrelan, tentativas em vão. E antes o Panda, com Jonete e Frederico, galera, duzentão, R$200. Seguinte, ó. Vou girar a roleta pro intervalinho, tá, Chuchu? Ah, depois do intervalo tem Vitor Klein, Anjo Mulher, ó. Anjo Mulher, ó. Com esse som é maneirinho, né? Anjo Mulher, Vitor Klein, ó. Ó.
1: Quando ninguém esperava.
0: Ó, ó, ó.
1: E foi de mansinho, já dominando a parada.
0: Já, já pra você aqui na Rádio Nova, tá, Chuchu?
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0: 2 horas.
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0: Bom, Chuchu, tem alô no Orelhão, tem alô na Rádio Nova. A galera do Cruzeiro hoje, galera do Flamengo, mandando palpitão hoje aqui, né, pra decisão hoje, hein? Quem vai garantir, né? Quem vai pras quartas de final da Libertadores, hein, galera? Cruzeiro ou Flamengo? Flamengo ou Cruzeiro, hein? Quem não é cruzeirense nem flamenguista, por exemplo, o Batoré do Açougue falou assim, Chuchu, Ronaldão, aqui é galão da massa. O Batoré falou assim, tem como os dois perder hoje, não? Já o Alex Borel de Simonésia falou assim, ó, como atleticano, vou torcer pro Flamengo perder hoje. Valeu, Alex Borel, Simonésia. Deixa eu ver quem vem aqui, nananã, somos aqui de Santa Margarida, manda um abraço pra galera aqui, especialmente pra Vera, Santa Margarida, mas quem é? Deixa eu ver aqui. Ah, é o Marcos Antônio, é isso, Marcos Antônio? Olha assim, ó, é, pedi um som aí, galera, aqui de Santa Margarida, tô curtindo a Rádio Nova, é o Marcelo, dedico a toda a galera, especialmente a Vera. Ô Marcelo, adoro a galera aí de Santa Margarida. O Giovanni, agora eu vou dar um trem, quer ver o que é isso aqui, Giovanni? Vou olhar depois do negocinho que você mandou um recado aqui, tá bom, Giovanni? Tem um que mandou esse grandão assim, boa, e depois tarde, mandou pra nós aqui. Estamos curtindo a nova, Gilza e Rose. Toda a galera ouvindo a Rádio Nova FM. Vocês estão aonde, hein? Gilza e Rose. Denise também. Onde que elas estão, hein? Ah, depois você manda aí onde vocês estão aí, tá? A Denise, a Gilza e também a Rose. Ó. Bom, Chuchu, tá na hora de mais um Orelhão Toca Duas, hein? Tem uma galera pedindo o Vitor Klein.
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0: Boté Chuchu, Vitor Clay na nova. Ô, trembão.
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0: Pô, de repente aqui no quadro Orelhão Toca Duas rodou a galera Vitor Klein, Anjo Mulher e Vitor Klein o Sol. Ó, vou girar a roleta pro intervalinho comercial aqui no Orelhão, aqui na Rádio Nova FM, Chuchu. Depois do intervalo, o nosso Henrique, ele tá dando uma volta hoje, né? Tá, colocaram o Henrique pra trabalhar hoje. Já já o nosso Henrique, ele tá no bairro Bom Jardim, ele tá ali às margens da BR-262, ali próximo ali a Ponte Nova, ali que liga o Bom Jardim, a Vila Deolinda, ali ao lado do Pais e Filhos. Ele tá no Centrão e já já o Henrique vai bater um papo com o Wellington e vai trazer novidades pra gente do Centrão, é pra você aí, Chuchu, que tá curtindo a Rádio Nova, tá bom? Então é já já, tá? E depois do intervalinho também tem esse cara aqui, ó. Depois do intervalo tem o João Gomes também, tá? 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

Juan Chuchu aqui, Rádio Nova, né? Quarta-feira, galera, quartou, hein? Ai, ai, ai, né? Ó, bora dar um pulinho agora, ele tá ao vivo no bairro Bom Jardim, ele tá ao vivo com a galera do Centrão, tá com o Wellington. Henrique, Chuchu! Cadê você, Chuchu, Henrique? Pera aí, Henrique. Eu apertei o pingulico que errado, Henrique. Segura aí, rapaz. Aqui é o enter, o amarelo, o azul, o vermelho, lá, lá, lá, lá. Ô, Henrique!

0: Ronaldão?
1: Oi.
0: Agora sim, muito bem.
1: Eu apertei o botão errado aqui.
0: Eu imaginei. A idade está chegando, faz parte.
1: Não é sua língua, essa mesa aqui tem 682 botões aqui, será?
0: Seguinte, Chuchu.
1: Vai trabalhar, Henrique.
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1: Eu não vou nem te falar qual é o time que ele torce, não, porque senão você vai ficar chateado, tá?
0: Já fiquei... Se não for Vasco da Gama, não tá tudo bem também. Não tem problema, não.
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0: Ah, legal. Se o Wellington for flamenguista ou cruzeirense, pode dar o palpite também ao vivo aqui na Rádio Nova.
2: Vambora, Mengão. Vamos lá, vamos 3-1, tá bom, né, Ronaldão?
0: Tá bom pra você, pra mim. palpite do Wellington, do Centrão. 3-1 vai dar o Flamengo hoje. Obrigado, Henrique.
1: Valeu, tchau, tchau, pessoal.
0: Valeu, nosso Henrique ao vivo do bairro Bom Jardim, lá do Feirão do Centrão. Pô, vamos de música aqui na Rádio Nova com o Ronaldão Chuchuzão.
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0: bom, galera? Tem aluno Orelhão, tem aluno na Rádio Nova. Cadê o Fernandinho, hein? Fernandinho apareceu, foi trabalhar hoje. Vai, Fernandinho, ex-cruzeirense e agora flamenguista. Vai.
1: Olá, Dom, boa tarde, aqui é o Fernandinho. Sim, senhor. Top Gun. Vou dar um alô pro Rony, pro Saulinho, pro Jeffinho.
0: Vambora.
1: Pro seu Márcio.
0: Pro
1: Silvinho.
0: Já tem até 3 horas.
1: Pro Murilo, pra minha mãe com o Sódio, pro meu Tobias, pro Lucas lá do Santo. De Santa Luzia, lá da escola lá, Luquinhas, e manda pra ele, pro Luquinha aí, ó, Simone, Simara aí, qualquer uma aí fazendo favor, Ronaldão, você é melhor aí, é melhor, que eu acho que valeu, aqui, Cruzeiro hoje, Flamengo, 2-0 Flamengo hoje, em cima do Cruzeiro, valeu.
0: Valeu, Fernandinho, ex-cruzeirense, agora flamenguista. Alto Jequitibá, vai, Chuchu.
2: Boa tarde, Ronaldão. Aqui quem fala é o Mike de Jequitibá. Queria mandar um abraço pro meu amigo Toninho, do Pastel Mais Limpo, do Jequitibá, pro meu amigo Diarreia, que não podemos esquecer, Danilo Marretinho, que tá no Monsul, na luta, igual eu estou também, pro meu amigo Pedrinho, que tá falando no Fluminense, não sai mais nada da boca dele, que amanhã vai escutar meu Cruzeiro, amanhã, latindo no ouvido dele. Porque é 1-0, né? E toca uma música, João Gomes. Tchau, obrigado, Ronaldão.
0: Valeu. Cadê o... Ah, o Vini Terra. Vini Terra mandou o palpitão também aqui, ó. Vini Terra canta muito. Vai, Chuchu. Qual o seu palpite pra hoje, Flamengo e Cruzeiro, hein, Vini Terra, nosso cantor?
3: Alô, Ronaldão. Obrigado aqui na 9, hein. Hoje vai dar Mengão. 3-0 fora o baile.
0: Ah, vou guardar esse áudio também aqui do Vini Terra, nosso cantor, né, Vini Terra? Vou guardar seu áudio aqui, Vini Terra, ó.
3: Alô, Ronaldão. Obrigado aqui na 9, hein.
0: Obrigado.
3: Hoje vai dar Mengão. 3-0 fora o baile.
0: Ah, eu já guardo, vamos guardar o áudio dele aí. Cadê o Jorge 40 desengonçado, hein? Jorge 40 é vascaíno, mas vai secar o Flamengo hoje, ó.
4: O Flamengo vai ganhar de 2-0, gols do Caio Jorge.
0: O Flamengo vai ganhar, ó.
4: O Flamengo vai ganhar de 2-0, dois gols do Caio Jorge.
0: Ô, Jorge 40, Caio Jorge joga no Cruzeiro, rapaz, tá ficando doido?
4: O Flamengo vai ganhar de 2-0, dois gols do Caio Jorge, tá?
0: Vai, Jorge.
5: Ô, Chuchu, manda uma música aí.

0: para mim do Chapeluto. Vou oferecer para todos os ouvintes da nova, melhor e maior para você e todos da rádio aí.
1: Sim, senhor.
0: Entendeu? E o, os gols que vai surgir no jogo Flamengo-Cruzeiro é dois gols do Caio Jorge só também. Não vai ser mais, não.
1: Ah, tá. Mas o Caio Jorge joga no Cruzeiro, tá, Jorge 40? No Flamengo, não. Jorge 40, ó.
0: O Flamengo vai ganhar de 2-0, dois gols do Caio Jorge, tá?
1: Poxa. É, Jorge 40, né? É, Bom Pastor e Ponte de Evaristo. Ó, vamos quebrar o gai dele, então. Vou rodar o Chapeludo, então. É o Nando Moreno, Rio Negro e Solimões. Chapeludo.

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9: Bom, fala galera, ó, tem alô no Orelhão, tem alô na Rádio Nova, tem o Chuchu aqui, ó, solta a voz aqui, Chuchu, vai.
10: Fala, Ronaldão. Ronaldão, meu amigo, Chuchu. Ronaldão, manda uma música pra nós aí. Oferecer a música aí pro Furacouro. Tá trabalhando de pedreiro aí na área aqui.
9: Bom,
10: manda a música pra ele do Chapeludo. Tamo junto.
9: Ah, tá bom. Então o flamenguista lá, ó.
10: Pô, Ronaldão, meu Cruzeiro hoje vai dar, ó. 2-1 no
9: Flamengo. Ah, 2-1 no Flamengo. Tá bom, Chuchu. Ela picoteou aqui, mas tá bom. Deixa eu ver mais um aqui, ó. Cadê a comadre aqui de Simonésia? Vai, Chuchu. Solta a voz aqui na Nova.
11: Boa tarde, Chuchu. Sou Simone, daqui de Simonés. Quero ouvir uma música com Rick Rene, filha. Ofereço pra minha filha Larissa, pra minha filha Laís, minha filha Ariela. Ofereço pra minha mãe, minha Geralda, aqui do bairro Nossa Aparecida, Simonés, e pra vocês da rádio. Eu sou flamenguista, tô postando no Flamengo.
9: Ih, caramba.
11: 2-0, Flamengo.
9: Ó, viu aí? Já tem uma comadre aqui, fala assim, fala galera, fala Chuchu, manda um abraço aí pro meu esposo flamenguista, avisa ele que hoje vai ser 2-1 Cruzeiro. Soraya Silva é do Santa Terezinha, a Soraya é cruzeirense, e o maridão dela, o André Carioca, é flamenguista. Ih, caramba, hein? Valeu, Chuchus!

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1: Bom, galera, depois do assunto que dói com o Gustavo Lima, ó, tá acabando o Orelhão da Nova, tá, Chuchu? Boa quarta-feira pra você, daqui a pouquinho o Popline com a Ellie Glazer. E mais uma vez, obrigado pelo seu carinho, obrigado pela sua audiência e obrigado pela sua participação com o Ronaldão Chuchu, aqui na Rádio Nova, galera. 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

0: Chegando a partir de agora, a sua companhia aqui no Popline da Rádio 9 FM, Iglesias Sérgio, nesta quarta-feira, hoje, 19 de agosto. Como é que tá sendo a sua tarde de quarta-feira, hein? Tá trabalhando, tá descansando, tá de boa? Aqui no Popline tem música, informação, nosso bate-papo. Eu quero você com o radinho ligado em alto e bom som, através também do site, aplicativo. Se você ainda não tem o nosso aplicativo, aproveite para você baixar e ouvir em qualquer parte do planeta. Seja bem-vindo ao Popline, que tá apenas começando aqui na Rádio Nova.
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0: Aí eu já cheguei, já tô por aqui na Rádio Nova.
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0: É aqui na melhor sintonia.
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0: Aumente o volume, vem comigo na melhor. E a gente começa bem o Popline aqui na Rádio Nova com Guilherme Benuto. Banda, eu duvido.

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1: É o molho do Menos é Mais aqui em Belém, não tem jeito. Vambora. 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

0: Agora 3h23. Alegria e o melhor da música pra você aqui no Popline da Rádio 9 FM. Aumente o volume.
1: 9 FM, boa tarde.
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0: Com você aqui na melhor sintonia através do nosso WhatsApp. Daqui a pouco teremos aqui a sua participação, o seu recado. 33984541735. Fala pra mim, onde que você tá sintonizado na Rádio 9 FM? Você tá ligado, tá trabalhando neste momento? Tá descansando, tá de boa? Tá aí ouvindo através do nosso aplicativo em outros estados, outras cidades, também em outros países até, né? Temos aí ouvintes em outros países conectados aqui na Rádio Nova. Obrigado pelo carinho, pela companhia, boa tarde para todo mundo, tamo juntos aqui.
1: Boa tarde.
0: E vamos selecionando para você as queridinhas da nossa programação.

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1: É hora de informação aqui no nosso Giro Esportivo na Rádio 9 FM. Olha só, o Palmeiras visita o Cerro Porteño no Paraguai, né? No Paraguai, na noite desta quarta-feira, dia 19, em busca de uma vaga nas quartas de final da Libertadores. O jogo de volta das oitavas será disputado no estádio General Pablo Rojas, em Assunção, às 19h, no horário de Brasília. O Verdão chega pressionado aí pelos últimos resultados e vive aí o seu pior momento na temporada, com uma sequência de 4 jogos sem vencer, com 2 derrotas e 2 empates. E aí, você que tá ligado aí, você torcedor, qual é o seu palpite pra hoje, hein? Palmeiras vai conseguir aí esse passaporte, hein? Pois é, quero saber, manda aqui, ó, no WhatsApp da Rádio Nova.
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1: É hora de informação aqui no Minuto Notícias, a Rádio Nova FM. Um grupo que usava impressoras 3D para fabricar armas de fogo é alvo de uma operação da Polícia Civil nesta quarta-feira, dia 19. O principal alvo apontado pela investigação como responsável pela produção das armas foi preso em Canoas, na região metropolitana de Porto Alegre. Além dele, outras 15 pessoas haviam sido detidas até a última atualização desta reportagem. Os investigados não tiveram os nomes divulgados. Ao todo, são cumpridos aí 20 mandados de prisão preventiva, 14 de busca e apreensão na Operação 3D. As ordens são executadas em Porto Alegre, Canoas, Triunfo, Eldorado do Sul, São Leopoldo e Montenegro. Você bem informado aqui no Minuto Notícias, na Rádio Nova.
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3h50. E aqui o clima é diferenciado. Música, informação, nosso bate-papo aqui na Rádio 9, a sua companhia. Ele, Gleice, Sérgio, aqui na melhor.

0: chorando de rir, por aí vai, né? Pois é, saiu, você acredita nisso? Saiu o ranking, né? O pessoal fez uma pesquisa para conferir aí os emojis mais usados em 2025. É isso mesmo. Parece inusitado, né? Mas em tempo de rede social aí, é comum, né? Comum. Pois é, agora, o emoji, você sabe qual foi o emoji mais utilizado aí em 2025? Olha só, vou falar para vocês aqui, ó. Vamos começar aqui pelo décimo, né? Os 10 aqui mais utilizados, né? O décimo, em décimo lugar, tivemos aqui cara sorrindo, né? Mostrando os dentes e olhos fechados, né? Tem aquele sorrisinho ali com os olhos fechados. Em nono lugar, tivemos aí o rosto com os olhos de coração, né? Aquele quando a pessoa tá vê alguma coisa bonita e tal, ah, coloca ali o olhinho com o coraçãozinho, né? Pois é, achou algo, você ficou apaixonado por aquilo. Pois é, aí tivemos em oitavo lugar, o polegar pra cima, né, do joia, tudo bem? Beleza? É, polegar ali positivo. Pois é, e tivemos aí em sétima colocação, o rosto sorridente aí com um coraçãozinho em volta ali, né, três coraçãozinhos ali, né, pode ser interpretado como apaixonado, seria isso, né? Pois é, e em sexto lugar, mandando beijo, né, aquele rostinho ali com um coraçãozinho, beijinho, né? Tivemos ainda mãos unidas, né? Que simboliza ali gratidão ou oração também, né? Pois é, você tá grato a alguma coisa. Em quarta colocação, coração, né? O coraçãozinho normal ali, coração vermelho. Em terceiro lugar, chorando de rir. E o outro, segundo lugar, rolando de rir. Agora, sabe qual foi o mais usado em 2025, cara? Por incrível que pareça, o cara de choro, é? Aquele que você, quando você tá triste... Pois é, meu amigo, o emoji de choro foi aí o mais usado em 2025, né? Pois é, segundo aí os dados enviados aí pelo Google, o jornal The New York Times. Pois é, meu amigo, em seguida aí, ó, tivemos aí o choro de tanto rir. E apesar de ter sido criado para simbolizar o choro de tristeza com lágrimas abundantes, atualmente o emoji de cara de choro é utilizado para representar várias emoções. Então, ó, esse ranking levou em conta a amostra de 665 milhões de emojis usados, né? E aí, meu amigo, foi avaliado na maioria dos dispositivos Android no mundo inteiro. Então, meu amigo, ó, esses foram os mais utilizados. Agora eu quero saber, você que tá ligado aí, fala pra mim, qual que é o emoji que você mais utiliza nas redes sociais, hein? Pois é, eu quero saber, dá uma conferida aqui, manda aqui pra mim, ó, 339-8454-1735. Você pode mandar aqui pra mim, fala aí, Glazer, ó, o emoji que eu mais utilizo aqui no meu dia a dia, tá aqui no meu teclado, tá aqui, ó, o número 1, o primeiro lugar aqui do meu teclado é este aqui, ó. Pode mandar aqui pra mim que eu quero saber. Fiquei curioso, hein? Fiquei curioso pra saber qual que é o emoji que você mais utiliza aí. Agora, bora conferir aqui, dar aquela vasculhada. Quem tá ligado com o Inglês é Sérgio aqui na Rádio Nova.
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0: É aquele momento especial do nosso programa Popline na Rádio Nova. Para você mandar o seu recado, mandar o seu abraço, o seu alô aqui na melhor sintonia. Através do nosso WhatsApp, a gente bate um papo. E quem tá na sintonia da Nova FM tá lá em Vespasiano, na região metropolitana de Belo Horizonte. É a Dona Margarete, não perde a nossa programação. Obrigado pelo carinho, uma ótima tarde. Quem tá aqui mandando recado também, vamos conferindo. Boa tarde.
2: Boa tarde.
0: Boa tarde.
2: Bom? Aqui é o Mike do Córrego Bom Jardim de Santa Margarida.
0: Ô Mike, fala pra mim.
2: Eu queria pedir uma música Chuva da dupla João Bosco e Vinícius.
0: Beleza.
2: Oferecer aí pra galera de Santa Margarida, pessoal aqui do Córrego Bom Jardim. Pessoal ali do São João do Munho Sul e todos os ouvintes ligadinho na Nova.
0: Beleza, Mike. Um abraço pra você. Obrigado pelo carinho, pela companhia. E um alô especial pra todos aí do Córrego Bom Jardim, Santa Margarida. E obrigado pela companhia de sempre, pela audiência aqui na Rádio Nova FM. Mike tá sempre ligado, curtindo aqui a nossa programação.

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1: Esse é o clima diferenciado do Popline Rádio Nova FM. Tem aquele momento especial para você participar, para a gente bater um papo. E tem também aquele momento que a gente confere o que está acontecendo no mundo dos famosos. Se tem polêmicas, se tem fofocas. O Henrique Souza está chegando por aqui. O Henrique, boa tarde.
2: E aí, meu amigo? Boa tarde. Boa tarde, Eli Glazer. Boa tarde para essa galera que está nessa... tá curtindo aí, ó. Onde você está? Nós queremos saber, né? Se você tá em casa, tá curtindo a Rádio Nova no carro, conta pra gente, porque agora, meu amigo, onde quer que você esteja, para tudo. Para tudo, bora falar sobre os famosos. É polêmica que eles querem? É polêmica.
1: Tem polêmica então, hoje?
2: Bora falar de um artista que...
1: Ih, rapaz. Meu amigo. O que aconteceu?
2: É, a galera tá em cima dele aí, criticando.
1: O que ele fez de errado?
2: Bom, ele foi... Eu não sei se ele fez errado, né? Ele foi gravar um DVD num lugar...
1: Inusitado.
2: Inusitado, diferente.
1: É diferente? Diferente. E a galera desceu
2: o bambu.
1: Galera,
2: ó, tá criticando ele aí. Enfim, tá complicado, viu? E eu conto tudo pra você depois dessa vinheta.
1: Bora então.
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2: Muito bem, antes de falarmos desse artista,
1: fala aí.
2: Eu gostaria de dizer, Eli Glazer, o Obama morreu.
1: Obama?
2: Obama.
1: Obama.
2: Mas não, calma, você pensou nele, né?
1: Pô, achei que era o ex-presidente dos Estados Unidos, não é possível.
2: Barack Obama, né?
1: É, ué, não. Eu tô procurando aqui, eu sempre fico procurando as notícias aqui quando chego aqui no...
2: Essa notícia eu não encontrei, né?
1: Não apareceu aqui, ué.
2: Cara, Obama era o cachorro da Angélica e do Luciano Huck.
1: Que susto, cara.
2: Que as páginas de fofoca, tá todo mundo postando aí.
1: Mas é triste
2: aí.
1: Também, né?
2: É triste.
1: Quem tem o seu pet aí em casa, tem aquele vínculo, né? Acaba se tornando um membro da família.
2: Claro. Claro, com certeza. Bom, Angélica lamentou a morte do seu cachorro. Na verdade, era um cachorro da família, porque cresceu ali com os filhos dela. Ontem faleceu o cachorro, o Obama era o nome do cachorro da família. Ele era um cachorro, um boiadeiro bernês. Eu não entendo muito de raça aí, mas enfim, era um cachorro bem bonito e bem grande. Ela falou que era o grandão da família, era o cachorro que os filhos cresceram, gostaram. E o interessante é que ela ganhou esse cachorro, o filhote, em 2017, cara. 2017,
1: já
2: e foi um
1: tempinho.
2: Presente dado pelos fãs. Olha que legal, teve um fã que deu esse cachorro pra ela lá em 2017, no dia do aniversário dela. E ela gostou, é um cachorro de raça, que cresceu ali na família, junto com os filhos, e ela lamentou a morte aí, postou várias fotos do cachorro. Pra quem tem um animal, tem um pet aí em casa, sabe como que é, né? É triste, é uma perda difícil também, porque acaba pegando um carinho ali pela família. É o grande Obama. Obama. Enfim, né?
1: É um membro da família, um momento triste, né?
2: É um momento triste. Quem tem o seu cachorrinho aí sabe que quando for, meu amigo, alguém que já perdeu o cachorro, sabe que é triste, meu.
1: É triste.
2: É triste mesmo. Bom, agora bora falar desse famoso.
1: Tem polêmica,
2: rapaz,
1: agora? Agora que é o momento.
2: Natanzinho Lima. Ele. Não é o Natan, tá, gente?
1: A galera que confunde, você acredita? Tem gente que pede música, por exemplo, pede uma música do Natan.
2: Achando que é o...
1: Fala Natan. Assim, manda uma música do Natanzinho aí. O Natanzinho é aquele doidinho, né, que anda dançando igual o corvo do Pica-Pau, né?
2: O Natanzinho é viver...
1: Jubileu.
2: É diferente de tá vivo.
1: isso aí, chapéuzinho, cata-ovo.
2: É ele mesmo. E o Natan...
1: é o outro.
2: É aquele do amor na praia, tem cabaré essa noite, né? É o que é casado com a Rafa Kalimann.
1: Isso aí.
2: Só pra... Mas enfim, vamos falar do Natanzinho Lima. Ele, meu amigo, fechou o Complexo do Alemão.
1: Que isso, cara?
2: No Rio de Janeiro. E lotou, viu?
1: Como pode isso, cara?
2: Complexo do Alemão
1: não é um lugar perigoso.
2: É, meu amigo.
1: Pelo menos as notícias que a gente acompanha, né? Dizem isso, né?
2: É, mas não, olha só. É o Complexo de Favelas na zona norte do Rio de Janeiro. E o Natanzinho Lima fechou o complexo e resolveu gravar o seu DVD. O novo DVD vai acontecer, na verdade aconteceu, gravou ontem na tarde de terça-feira, na zona norte do Rio de Janeiro. Virou feriado, viu? virou feriado no complexo, porque foi festa, meu amigo. Lotou.
1: Encheu lá.
2: Chamou a população toda, chamou ali todo mundo das favelas pra gravação do seu novo DVD, marcado lá no Campo do Sargento. O nome do projeto é Favela ao Vivo. Ele montou um palco 360 lá no campo e ficou bem bonito.
1: Isso.
2: Ele postou as fotos nas redes sociais aí, mostrou ali as casas, teve foguete, enfim, foi realmente uma festa. Agora, eu não sei se ele agradou todo mundo, tá?
1: Teve críticas?
2: É porque o figurino dele, ele escolheu bem uma roupa de cria, na linguagem,
1: cara,
2: da galera.
1: Isso.
2: Só que a camisa foi a camisa do Flamengo.
1: Ih,
2: é,
1: não,
2: rapaz.
1: Aí escolheu mal e mal.
2: Calma.
1: Pelo amor de Deus. Bom, tanta camisa pro cara escolher vai ser justa do Flamengo, hein?
2: Ele gravou o DVD com a camisa do Flamengo, chinelinho, bem cria do Rio de Janeiro, sabe?
1: Suave.
2: Chinelinho, camisa do Flamengo, só que não abriu mão.
1: Ele é um cara povão, né,
2: ele,
1: cara?
2: Ele é povão, mas ele não abriu mão do tradicional.
1: Ah.
2: O chapéu. É o famoso, você falou que era o quê? Chapéu de...
1: Estilo, você lembra aquele episódio do couro?

0: novo do Pica-Pau lá, não. Jubileu tá esquisito.
1: Sei que é isso, cara.
0: Eu vou mostrar pra você. Bom, aqui depois.
1: O tradicional chapéu de feltro, que se chama aí, mas o Oli Glazer falou que é chapéu de cata-ovo, tá, gente? Ele que falou, não tem nada a ver com isso, não. Enfim, o Natanzinho Lima não abriu mão do seu chapéu, mas colocou ali um figurino, uma roupa bem cria RJ, Rio de Janeiro, camisa do Flamengo, chinelinho, e lotou aí o complexo do Alemão. Ele chegou um pouco mais cedo, deu até um passeio de moto com os moradores pelas ruas da comunidade e agora, em breve, vai lançar aí. Ele disse assim, é brega funk no RJ. Ele que é sergipiano, ele tá trazendo o Nordeste pro Sudeste, né, meu amigo? Pro Brasil inteiro, na verdade, né?
0: Ainda mais do Rio de Janeiro, poxa, que é complicado, né, cara?
1: No Rio de Janeiro...
0: Levar sertanejo, né?
1: No Rio de Janeiro tem muito funk e muito pagode. E agora, chegando aí com brega funk pra galera.
0: Aí, ó. Esse, tá vendo aqui? Eu tô mostrando pro Henrique
1: aqui,
0: ó. Tá
1: rolando um episódio
0: aqui. Ao jeito que o Natanzinho dança, é esse estilo aqui, ó. Tá vendo?
1: Que isso, gente.
0: Depois você presta atenção, compara lá pra você ver, ó.
1: Entendi. É, a dança dele é meio diferente, né? Não sei como que ele faz aquilo lá.
0: É meio estranho. Parece que o cara tá bêbado.
1: Que isso. Bom, mas fez um sucesso aos 23 anos de idade. Ele é o... Vamos dizer aí, podemos dizer, o fenômeno do brega.
0: Fenômeno do brega.
1: É do brega, meu amigo.
0: Ele é, cara, fenômeno.
1: É o cara do piseiro, que reuniu milhões, várias pessoas, né, aí no complexo, mas são milhões de visualizações no Brasil inteiro, não só no Nordeste. Como ele disse, é brega no Rio de Janeiro e chegou fazendo um sucesso.
0: Isso aí, boa. Ó. Natanzinho arrebentando, né?
1: É, meu amigo. Ele com certeza vai torcer pro Flamengo hoje, né?
0: Agora, falem bem, falem mal, falem do Natanzinho, né?
1: Falem
0: já
1: dele.
0: Que teve críticas.
1: Teve crítica, a galera não gostou muito, não.
0: Falou o cara, que... tipo assim, né? O pessoal, na verdade, assim...
1: Ele respondeu...
0: Só muito preconceituoso, cara. Preconceito, ainda mais nas redes sociais, é um lugar que a gente vê nitidamente o preconceito das pessoas. É. Então, ó, a pessoa, se você vê a pessoa, tipo assim, analisou aquilo ali, não agradou ela, não, ela vai lá e comenta.
1: É.
0: Ela fala, né?
1: E ele falou o seguinte: eu gravo onde eu quiser, ele que pagou, meu amigo. Então ele vai gravar onde
0: certo.
1: Ele quiser mesmo.
0: Deu certinho, tudo ok, não tudo teve
1: pronto,
0: problemas.
1: Não teve confusão.
0: É o que importa, né?
1: É isso aí. Bom, pessoal, chega por hoje. Eu volto com o nosso querido Rafael. E amanhã também, quinta-feira, dia de TBT, a gente volta a comentar sobre sua voz. Tchau, tchau, pessoal. Valeu, fui!
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6: Através do nosso WhatsApp, você participando, deixando o seu recado aqui na Rádio Nova. Quem tá aqui na sintonia é a Rose. A Rose e a Gilza estão ligadas, é. Fazendo aqui, preparando ali os salgados, fazendo aquele cafezinho também e um bolo de abacaxi, ó. Aí não, tem que mandar pra nós aqui, ô Rose. Um abraço pra você, obrigado aí pelo carinho, pra Gilza também. Quem tá aqui mandando recado também é a Vânia Lima. Ô Vânia, boa tarde pra você. E ela tá aqui pedindo aqui, ó. Ele Glezer, boa tarde. Gostaria de ouvir uma música do Mirosmar, né? O Zezé de Camargo. Ofereço pro primo Flasney, pra você, pra todos os ouvintes. Um abraço pra você, Vânia. E obrigado pelo carinho, pela companhia aqui na nossa programação.

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E o clima por aí, como é que está, hein? Aqui em Manhuaçu, neste momento, tempo ensolarado, 27 graus e a temperatura, umidade relativa do ar 45%. E a mínima prevista para hoje, 11 graus, né? Você vê, durante o dia, um calor intenso, e um sol para cada, né? Um sol para cada e à noite as temperaturas despencam. Pois é, aqui você fica bem informado, é o nosso bate-papo na Rádio 9 FM e através do nosso WhatsApp, o seu recado, o seu abraço aqui na nossa programação. Quem tá aqui conectado, meu amigo Matheus, tá ligado, tem sintonia. Também a Renata, boa tarde para vocês, ligados aqui na Nova. Boa tarde! Todo mundo curtindo a nossa programação.

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1: 5 horas.
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1: O seu finalzinho de tarde aqui na Rádio 9 FM nesta quarta-feira, hoje dia 19 de agosto. Alegria em ter você conectado em sintonia com a nossa programação, no seu trabalho, você que está aí dirigindo neste momento, para você que está aí conectado no radinho do carro. Obrigado pelo carinho, pela carona. Obrigado também você que está aí ligado no seu comércio. Tá ligado, tá conectado aqui na Rádio Nova? Lá em Vila Nova, quem tá na sintonia da 9 FM, abraço aqui pro meu amigo Márcio. Márcio não perde a nossa programação. Ô Márcio, abraço pra você e obrigado aí pela companhia. Tá sempre conectado, tá mandando aqui um abraço pra todos os amigos que estão aí sintonizados aqui na Rádio Nova. Obrigado pelo carinho, pela companhia aqui na nossa programação. Por aqui a música não para. Vamos selecionando pra você as queridinhas aqui do Popline na melhor sintonia.

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1: Essa música linda que a gente vai cantar, eu tenho certeza que faz parte da história de cada um que está aqui presente. Eu tenho certeza. Vamos cantar junto. Bora!

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0: 5h34. 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
4: No Popline, a festa é com ele, Eli Gleizer Sérgio. Eli Gleizer
5: Sérgio. Chegando no finalzinho do Popline, a última sequência para você. Daqui a pouco, 6 em ponto, tem a Hora do Ângelus com a apresentação do Padre Carlos Altoé, Luiz Nascimento e um momento especial de oração e reflexão. E na sequência, tem o Vibe da Nova. E amanhã, quem estará por aqui? Adriano Dias, no comando da Máquina do Sucesso. Estarei entrando aí por um período de férias e estarei de volta no dia 1º de setembro. Um abraço carinhoso para você, obrigado pelo carinho de sempre, pela companhia e... Até o dia primeiro, né? Se Deus quiser, estaremos aqui de volta, né? Durante a semana, Adriano Dias e a sua companhia. Final de semana, Cleide. E você estará bem acompanhado aqui no Popline, na Rádio Nova. Um abraço carinhoso. A última sequência para você aqui no Popline. Um abraço e até dia primeiro, né? Tchau, tchau.

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2: Boa noite, meu amigo, boa noite, meu irmão, alegria, paz, bênçãos de Deus na sua vida. Agradeçamos a Deus o dia, os trabalhos, agradeçamos a Deus a presença e a força, a luz e a graça derramada em nossos corações. Que Deus abençoe nossas famílias e nossos lares. Chegando ao final de mais um dia, início da noite, agradeçamos a Deus pelo seu amor infinito, derramado em nossas vidas, a partir do trabalho. Rezemos pelos doentes, enfermos, famílias enlutadas, idosos. Agradeçamos a Deus as nossas famílias e nossos lares. O anjo do Senhor anunciou a Maria, e ela concebeu do Espírito Santo. Ave Maria, cheia de graça, o Senhor é convosco, bendita sois vós entre as mulheres, bendito é o fruto de vosso ventre, Jesus. Santa Maria, Mãe de Deus, rogai por nós, pecadores, agora e na hora de nossa morte. Amém. Eis aqui a serva do Senhor, faça-se em mim segundo a vossa palavra. Ave Maria, cheia de graça, o Senhor é convosco. Bendita sois vós entre as mulheres, bendito é o fruto de vosso ventre, Jesus. Santa Maria, Mãe de Deus, rogai por nós, pecadores, agora e na hora de nossa morte. Amém. E o Verbo se fez carne e habitou entre nós. Ave Maria, cheia de graça, o Senhor é convosco. Bendita sois vós entre as mulheres. Bendito é o fruto de vosso ventre, Jesus. Santa Maria, Mãe de Deus, rogai por nós, pecadores, agora e na hora de nossa morte. Amém. Rogai por nós, Santa Mãe de Deus, para que sejamos dignos das promessas de Cristo. Oremos. Infundi, Senhor, a vossa graça em nossos corações, para que, conhecendo pela anunciação do anjo a encarnação de Jesus Cristo, vosso Filho, cheguemos por sua paixão e cruz à glória da ressurreição. Ó nosso Senhor Jesus Cristo, vosso Filho, que é Deus, na unidade do Espírito Santo. Amém. Glória ao Pai, ao Filho e ao Espírito Santo, como era no princípio, agora e sempre. Amém. As almas dos fiéis, pela misericórdia de Deus, descansem em paz. Amém. Anjo de Deus, que por divina piedade sois minha guarda e proteção, iluminai-me, guardai-me, dirigi-me, governai-me. Amém.

sobre Maria Santíssima, nossa querida e amada mãe. Estamos falando, desde segunda-feira, sobre a reza do terço, essa oração tão tradicional, tão importante da fé católica. No decorrer do terço, caríssimos e caríssimas, nós podemos meditar um mistério a cada dezena. Somos, portanto, convidados a meditar os 5 mistérios de uma das 4 categorias apresentadas. Ontem, inclusive, nós falamos destas categorias: mistérios gozosos, dolorosos, gloriosos e luminosos. Se recorda? Foi o tema do programa de ontem. E a divisão dessas categorias em dias da semana é da seguinte forma: na segunda-feira e no sábado, nós contemplamos os mistérios gozosos. Na terça-feira e na sexta-feira, a contemplação é dos mistérios dolorosos. Na quarta e no domingo, a contemplação é dos mistérios gloriosos. E na quinta-feira, contemplamos os mistérios luminosos. Então nós podemos perceber que, rezando os mistérios indicados para cada dia, estaremos unidos em oração com toda a igreja. Mas isso não é uma obrigação. Claro que não. Cada um pode, da forma que for mais conveniente, decidir qual mistério deseja meditar ao rezar o terço. O rosário, então, corresponde a 4 terços e, em seu decorrer, são meditados todos os mistérios. Então, se você reza o terço, você escolhe aquele mistério próprio daquele dia, organizado para aquele dia. Se você quer rezar o rosário, aí você reza todos os mistérios em um só dia. Encerramos por hoje e amanhã voltaremos nesse mesmo horário. Fiquem todos com Deus e até lá!

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2: E aí, belezuras? Estou chegando por aqui para mais um encontro com você. Aumenta o volume aí. É a mais gostosa do seu rádio.
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2: E aí, maravilha, ótima noite pra você que tá na sintonia. Tô chegando por aqui pra gente fazer aquela festa gostosa no seu rádio. Hoje é quarta-feira, 19 de agosto, o ano é 2026 pra você de Maiuaçu e região. Seja bem-vindo a bordo de mais uma super programação, mais um Vibe da Nova.
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2: É, mais um programão com selo de padrão de qualidade da Nova FM. A partir de agora, só as melhores, só as queridinhas. Eu sou o Rafinha, muito prazer. Bora comigo, bora curtir muita música boa pra você que tá em casa, tá no seu carro, tá no trabalho, onde quer que você esteja. Bora fazer companhia aqui na frequência mais gostosa do seu rádio.
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5: Toca Raul, vai.

0: Fica aí a lição, né, gente? Desencana dessa pessoa que não presta!
1: Larga esse homem feio, minha filha!
0: Mete o pé! Ali, manda ali pra vocês! Só vamos, Santa!
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0: Legal, tem o som da Ana Castela e a Nayara Azevedo, né? Na programação Reclama Com Meu Ex. Rápido intervalo, segura a onda aí que eu volto já já com mais música boa pra você.
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3: 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Tem cerveja aí?
4: Tem!
3: E tá gelada?
4: Tá.

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0: Legal, até o som do João Neto e Frederico, participação da Michelle Andrade, Ouvida. Neto e Frederico. 6h46, boa noite. Ouvida.
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0: Legal, tem o som do Léo Santana, marquinha de fitinha. 5 para 7.
1: Quem gostou faz o L.
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10: Nova 71. Muito bem, ótima noite pra você que tá na sintonia curtindo a mais gostosa do seu rádio, hein, galera? Deixa eu mandar um abração aqui, um beijão, né? Pra minha amiga Rose Antunes, beijo pra você, tá bom, Rose? Tudo de bom, ótima noite pra você, muito obrigado aí pelo carinho, a companhia de todas as noites, que eu adoro, viu? É, pois é. Beijão pra Gilza também, tá aí na sintonia. Deixa eu mandar um beijão pra Marcilene, tá ligadinha com a gente também, né, Marcilene? Um beijo pra você, muito obrigado pela sintonia. Ela tá ligadinha, pediu o som do Luan Santana, Chuva ou Choro. Vai curtir aí na sequência. Beijão, tá bom, minha querida? Tudo de bom pra você. Ó, quem tá na sintonia com a gente é o meu amigo Marcelão, São João do Maiuaçu. Tá ligadão, pediu música aí do Detonautas. Ele manda abraço pra todos os ouvintes. Valeu, Marcelão. Gente boa esse camarada, viu? Tá ligadão com a gente lá na cidade de São João do Maiuaçu. Lá no Maiuaçuzinho, quem tá na sintonia com a gente é a minha amiga Cristiane Calegari. Tá ligadinha com a gente, né, Cris? Beijo pra você. Muito obrigado pela sua companhia também aí, tá bom, minha querida? Ótima noite. Bora curtir aí um sonzinho de Luan Santana.
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11: Escuta essa história aqui. Olha a situação, rapaz.

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0: Não tem jogo.
1: Coisa linda.
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0: Legal, tem o som de Lego Rafael na programação. Sou boiadeiro, volto já, segura aí.
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0: Muito bem, agora é hora da gente ficar sabendo o que tá rolando no mundo dos famosos. Vem comigo, Henrique Souza tá chegando por aqui. Bora descobrir aí o que os famosos andam aprontando. Henrique Souza, boa noite, bem-vindo.
1: Rafael, boa noite, tudo bem?
0: Tudo bem, e você? Fala comigo.
1: Ah, que bom, eu também estou ótimo, graças a Deus.
0: Maravilha.
1: E hoje, quarta-feira, estamos ali na metade da semana. Bora falar dos famosos?
0: Bora.
1: Então roda essa vinheta, porque já tá no ar o Resenha da Nova.
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1: Bom, Rafael, e a Virgínia Fonseca que vai ter que pagar pelos seus próprios produtos.
0: Ah, é?
1: Olha só, a influenciadora e empresária Virgínia Fonseca teve uma mala repleta de produtos de sua marca de cosméticos retida pela alfândega da Espanha nesta terça-feira.
0: Que isso?
1: A empresária relatou por meio do seu Instagram que o caso ocorreu durante uma viagem. O que aconteceu é que a Virgínia Fonseca desembarcou em Madrid, na Espanha, transportando bagagens com produtos de sua marca de beleza, a WePink. Porém, a aduana espanhola reteve a mala para calcular o valor das taxas de liberação do material. Virgínia conseguiu retirar apenas um perfume dos lançamentos que levava consigo antes da retenção da bagagem. Ela publicou um vídeo nas redes sociais para explicar a retenção aos seus seguidores com um tom bem-humorado, viu? A empresária explicou que precisará arcar com os impostos calculados para reaver os produtos de sua própria marca, ou seja, ela vai ter que pagar pelos seus próprios produtos. É cada coisa, hein, Iglesias?
0: Ah, Iglesias? Você tá sonhando com Iglesias, hein?
1: Pois é, meu amigo, não é fácil não. Agora vamos falar de um dos principais nomes do rock nacional, Chorão. Pois é, o Chorão será homenageado mais uma vez nos cinemas.
0: Nesta
1: segunda-feira, a cinebiografia Chorão, Só os Loucos Sabem, ganhará a sua primeira exibição mundial durante o Festival de Cinema de Gramado. José Loreto, responsável por interpretar o cantor como protagonista do filme Chorão, Só os Loucos Sabem. E essa cinebiografia mostra a trama que acompanha sua trajetória desde os anos vividos em Santos, passando pela relação do Chorão com o skate e até o romance que ele viveu com a Graziella Gonçalves.
0: Ah,
1: a história também mostra como experiências pessoais do artista influenciaram as canções que ajudaram a transformar o Charlie Brown Jr. em uma das bandas mais populares do rock brasileiro.
0: Tá
1: Isso
0: certo.
1: É verdade, né, Rafael? Foi um sucesso, Charlie Brown Jr. e é até hoje.
0: É, até hoje, né? E o Chorão deixou saudade, né? O cara era bom. Bom demais, viu?
1: É isso aí. Muito bem, pessoal, encerrando aqui mais uma edição
0: do
1: Resenha da Nova. Eu volto amanhã.
0: Tá bom.
1: Eu acho que hoje, Rafael, merece, né? A saideira de hoje pode ser uma música do Chorão, Charlie Brown Jr., pode ser qualquer uma. Todas vão

0: Sucesso.
1: Tá bom, tá bom.
0: Ah, então tá bom. Tchau, tchau, pessoal, e até amanhã. Fui.
1: Valeu, Henrique.
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1: É possível achar um grande amor no meio do rolo. E pra contar essa história com a gente, Camisa 10!

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1: Gostou de mim, hein?
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2: Muito bem, deixa eu mandar um beijão aqui pra Andressa Vitória, tá ligadinha com a gente lá na cidade de Reduto, tá ligadinha com a gente aí, né, Andressa? Beijo pra você, muito obrigado pela sua companhia aqui, tá bom, lindona? Tá aí curtindo a gente, pediu uma música do Mirosmar, né? Zezé de Camargo, tá bom. Vai curtir aí na sequência. A dona Maria José tá ligadinha com a gente também. Alô, alô, dona Maria José. Boa noite, boa noite. Um beijo. Muito obrigado pela sintonia, viu?
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0: 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Abração pra minha amiga Flávia, tá ligadinha com a gente, né, Flávia? Tá aí sempre sintonizada com a gente. A dona Maria José mandou um áudio também aqui, né?
1: Uma ótima quarta-feira.
0: Aí sim, dona Maria José, obrigado pela sintonia aí, viu? Tá curtindo a Nova FM. Abração também pra minha amiga Sandra Batista, tá sintonizada curtindo a programação. Dona Margarete tá lá na região metropolitana de Belo Horizonte, tá lá em Vespasiano, tá ligadinha com a Nova FM, abração. Minha amiga Denise Lima também tá sintonizada com a gente lá na capital de todos nós, os mineiros, né? Beleza. Ô Denise, beijo pra você, muito obrigado pela sintonia, tá sempre ligadinha aqui na Nova FM.

0: Joga a mão pra cima e faz barulho aí, Fortaleza, por gentileza, vai.
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1: Isso é mais um sucesso do Natanzinho. 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

0: Legal, tá aí o som dos Barões da Pisadinha na programação, hein, galera? E a Manu Batidão, muito bem. Abração pro meu amigo Donizete, tá ligadinho com a gente, tá sintonizado. Fala,
1: olá,
0: Donizete.
1: Boa noite.
0: Boa noite.
1: Aqui, Donizete de Simonese.
0: Abração pra galera de Simonese.
1: Henrique Juliano.
0: Um abraço.
1: Tô tentando. Eu ouço a maior e a melhor.
0: Valeu, Donizete, a galera de Simonese aí curtindo a melhor. A melhor do rádio, né? 88.3. Quem tá na sintonia com a gente é o meu amigo Juarez. Lá no Engenho da Serra, tá ele, Lucrece, curtindo a gente também. Um abraço pra vocês, muito obrigado pelo carinho e a companhia.
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0: Legal, tá aí o som da Paula Tuller na programação e Luísa Souza, Nada Sei. Um popurri legal, hein, galera? Ótima noite pra você que tá na sintonia, você que me fez companhia aqui no Vibe da Nova. Ó, tô fazendo coraçãozinho pra você, te quero na minha quinta-feira, viu? Logo depois da Hora do Ângelus com o nosso querido Padre Carlos Altuer e Luiz Nascimento. É claro que a gente se encontra aqui na mais gostosa do seu FM, né?
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0: Então tá bom, combinado, hein? Um beijo, um cheiro e até amanhã, se Deus quiser, vem aí a Voz do Brasil.
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